0: entre outras medidas.
1: Na ação que foi acatada pela Justiça Federal, a Advocacia Geral da União sustenta que a plataforma Discord apresenta falhas nos mecanismos de verificação de idade e de proteção aos usuários contra riscos graves, como os que culminaram na morte de uma adolescente de 13 anos em julho deste ano. A ferramenta de mensagens instantâneas e comunicação deverá cumprir agora uma série de determinações judiciais, entre elas adotar medidas para impedir a recriação de servidores, canais e comunidades removidos e o retorno de usuários banidos ou suspensos. O Procurador Nacional de Defesa e Democracia da Advocacia Geral da União, Rafael Ramos, ressaltou que as medidas estabelecidas pela Justiça estão previstas na legislação brasileira, com destaque para o Estatuto da Criança e do Adolescente Digital.
2: Então, esse quadro ele já vinha se agravando, e o que acontece? O Brasil hoje ele tem uma legislação específica, né, para proteção de crianças e adolescentes no ambiente digital, chamado ECA Digital. Então nós, essa foi a grande base, digamos, da nossa ação, foi exigir que fossem cumpridos determinações que já constam em lei, mas que infelizmente não estavam sendo observadas especificamente nessa plataforma.
1: De acordo com a decisão judicial, as contas de crianças e adolescentes até 16 anos devem estar vinculadas às contas de seus responsáveis legais. A plataforma de Discord também deverá adotar medidas de proteção e ferramentas de supervisão parental, incluindo o controle das interações. A decisão ainda determina que o Discord crie protocolo para situações de extorsão sexual envolvendo crianças ou adolescentes. Rafael Ramos, da Advocacia Geral da União, explicou que essas plataformas já têm ferramentas para coibir esses tipos de crimes.
2: Há mecanismos, há formas de detecção, seja por vídeo, seja por ícones, seja por textos, seja por chamados metadados, né, correlações de comportamento de determinados usuários conversando com outros, os chamados sinais, né? Esses marcadores, as empresas têm condição de fazer esse acompanhamento e é uma avaliação de risco, né?
1: O Discord também deve comprovar a capacidade de operar em língua portuguesa para segurança, moderação e recebimento de denúncias no Brasil. Caso não cumpra a determinação judicial, a plataforma ficará sujeita a multa diária de R$100 mil. Reportagem Luana Karen.
3: O Google removeu do YouTube 46 canais e 11 vídeos criados por meio de inteligência artificial com falsos médicos para disseminar desinformação, promessas de curas e tratamentos sem comprovação científica.
0: Outros 32 canais e 4 vídeos já estavam disponíveis quando a notificação chegou à empresa. 2 canais foram desmonetizados.
3: Segundo o Google, os canais foram excluídos por violações às políticas da plataforma, fraude e roubo de identidade.
0: O pedido para retirada do conteúdo foi feito pela Advocacia Geral da União.
3: Centro Nacional que vai centralizar notificações sobre possíveis crimes cibernéticos contra crianças e adolescentes.
0: A estrutura ligada à Polícia Federal vai receber, analisar e encaminhar os casos às autoridades responsáveis.
3: Saiba mais com Graziela Mendonça.
4: O Ministério da Justiça e Segurança Pública publicou uma portaria que estabelece como serão recebidas e encaminhadas as notificações sobre possíveis crimes contra crianças e adolescentes no ambiente digital. A Polícia Federal vai centralizar esse trabalho por meio do Centro Nacional de Proteção à Criança e ao Adolescente. As empresas de tecnologia deverão comunicar situações de risco crível, iminente ou em andamento em até 12 horas. Casos onde há indícios de material de violência contra criança e adolescente terão prazo de 72 horas ou de até 7 dias, dependendo da ocorrência. A empresa também terá que retirar o conteúdo do ar imediatamente e guardar o material e os registros necessários para ajudar nas investigações. Os relatórios serão analisados e encaminhados às autoridades responsáveis, como as polícias, o Ministério Público e a Agência Nacional de Proteção de Dados. A portaria também autoriza a criação de uma força integrada para combater o crime organizado no ambiente cibernético, inclusive casos de violência sexual contra crianças e adolescentes. Graziela Mendonça para a Voz do Brasil.
3: Autoridades brasileiras se reuniram hoje com um representante de comércio dos Estados Unidos para mais uma tentativa de diálogo sobre as tarifas impostas pelo governo norte-americano.
0: Com presença do ministro do Desenvolvimento, Indústria, Comércio e Serviços, Márcio Elias Rosa, e do ministro das Relações Exteriores, Mauro Vieira, o encontro ocorreu durante a reunião de ministros do Comércio do G20, grupo que reúne nações desenvolvidas e emergentes, e também a União Europeia e a União Africana.
3: Durante a reunião, os ministros reafirmaram a disposição do Brasil de avançar nas soluções que afetam o comércio bilateral.
0: O governo norte-americano deve encaminhar nas próximas semanas um documento com uma proposta para possível acordo, como explica o ministro do Desenvolvimento, Márcio Elias Rosa.
5: Apresentamos de novo para eles nossos argumentos, quão injustas e indevidas são as tarifas que são impostas ao Brasil na atualidade e a necessidade de superá-las. Eles assumiram o compromisso de nos encaminhar nas próximas semanas um documento das discussões daqui para frente. Conseguimos alcançar um ponto de convergência. É necessário que tenhamos um escopo definido para aquilo que possa vir a ser no futuro um acordo comercial entre Brasil e Estados Unidos.
3: Mais de 3 mil moradias poderão ser construídas em 13 estados a partir da destinação de 28 imóveis da União para projetos habitacionais.
0: Os imóveis são prédios para serem revitalizados ou terrenos para construção de moradias, localizados em 12 estados e no Distrito Federal.
3: São Paulo é o estado com maior número de concessões. São 7 para a construção de 1.325 unidades.
0: A ministra da Gestão e da Inovação e Serviços Públicos, Esther Dweck, que fez a entrega nesta quarta-feira, comentou a iniciativa.
6: A gente conseguiu mapear vários imóveis, terrenos ou prédios que tinham um potencial de habitação e colocamos à disposição a partir de um edital específico do Minha Casa Minha Vida Entidades com a oferta desses imóveis. E a partir disso houve todo o processo de seleção. São várias etapas, né? A seleção já foi anunciada alguns meses atrás, mas agora é uma etapa importantíssima que nesses 28 imóveis a gente faz a cessão do direito real de uso, que é justamente para começar agora o processo de, se for um prédio, de fazer retrofits, para um terreno começar a construção.
3: Populações de comunidades quilombolas de todo o país passam a ter atendimento dentro do Sistema Único de Saúde com foco em necessidades específicas.
0: Já estão valendo as regras da nova Política Nacional de Saúde Integral da População Quilombola.
3: A medida tem o objetivo de combater as desigualdades históricas no acesso aos serviços e garantir direito à saúde nesses territórios.
4: Política de proteção à saúde da população quilombola avança com a assinatura da portaria que institui a Política Nacional de Saúde Integral da População Quilombola no último dia 15 de setembro. A norma é mais um passo na atenção integral e para o enfrentamento das desigualdades em saúde da população quilombola. Com a portaria publicada, a política de saúde será integrada ao SUS. Agora, ela será implementada nos territórios. Para isso, é preciso elaborar o Plano Operativo Nacional, que deverá detalhar prioridades, metas, indicadores, responsabilidades e mecanismos de acompanhamento e avaliação. A norma garante ainda que o reconhecimento da população quilombola para fins de atenção à saúde independe da situação de regularização fundiária ou de titulação do território. Daniele Popov para a Voz do Brasil.
0: O subsistema de saúde indígena, responsável por atender os povos originários diretamente nas comunidades e aldeias, está completando 27 anos.
3: É por ele que são realizados, por exemplo, mutirões de atendimento para consultas e exames.
0: A experiência foi levada recentemente por uma comitiva brasileira ao México, país que pretende adotar modelo semelhante no Sistema Único de Saúde.
3: Nós conversamos sobre tudo isso com a secretária especial de saúde indígena, Lucinha Tremembé, hoje mais cedo. Acompanhe. Secretária, bem-vinda à Voz do Brasil, é um prazer ter a senhora conosco. A senhora participou, né, secretária, da comitiva brasileira que esteve no México apresentando o nosso modelo aí de saúde indígena. Conta pra gente então, o que o Brasil mostrou aos mexicanos e por que esse encontro aconteceu?
7: Eu que agradeço o convite. Sim, estive compondo a comitiva do ministro na semana passada e a gente foi apresentar o SUS, o Sistema Único de Saúde. O México vai implantar, vai ser o segundo país que vai implantar um Sistema Único de Saúde, né? Assim, a exemplo do nosso SUS. E a gente também apresentou o nosso SASI-SUS, que já é uma, se o SUS já é uma iniciativa, algo que é único, imagina um subsistema específico para os povos indígenas. Então a gente fez essa apresentação e saímos de lá com vários compromissos, inclusive de compartilhamento de mais informações, que o México ficou muito interessado de também implantar algo semelhante a um subsistema. Eles disseram que não do formato, porque realmente como vai ser um sistema único agora lá, seria, eles disseram, não, a gente não vai fazer algo tão grande, mas ter uma secretaria, aliás, um departamento que vai tratar de todas as políticas e a saúde estará dentro.
0: Pois é, assim como o Brasil, o México é um país com uma população indígena grande e com grande influência em diversas áreas da sociedade, né? A troca de experiências com mexicanos pode nos ajudar? De que forma?
7: Pode sim. A gente até falou isso na nossa apresentação, que a gente tinha muitas algo muito parecido, que era a população, evidentemente, né? A gente tem população indígena aqui, tem população indígena lá, e a gente tinha coisas distintas que a gente poderia se compartilhar. No caso do Brasil, a gente tem um subsistema específico hoje que já atua com política específica para a assistência à saúde dos povos indígenas do Brasil, e o México, mesmo não tendo um subsistema, mesmo não tendo no sistema único, mas eles atuam com a medicina tradicional. Então eles têm várias estratégias, várias expertise, experiência. Inclusive eu tive a oportunidade de visitar um dos centros tradicionais, muito interessantes. Trabalham com parteiras tradicionais, trabalham com a medicina alternativa. Então isso é que a gente quer agregar entre os dois países.
3: Vamos falar um pouquinho, secretária, dos mutirões de atendimento à saúde indígena. Então a gente teve um agora sobre os Yanomami, né? Com consultas, exames especializados lá na terra indígena Yanomami. A CESAI tem feito ações assim em outras terras indígenas também. Como é que são os resultados desses mutirões?
7: Sim, sim. A CESAI tem feito, fez um cronograma para fazer mutirões em vários DICEIs de todas as regiões do Brasil.
3: DICEIs são os distritos de saúde indígena, né?
7: Isso, os distritos sanitários especiais indígenas. Nós temos 34 no Brasil. Então a gente fez um cronograma que abrangesse aí todas as 5 regiões do Brasil, olhando principalmente para a fila de espera e para o que os mutirões iriam ofertar: saúde da mulher, a oftalmologia, exames. Então a gente olha para essa fila e aí a gente organiza esse cronograma. A gente já fez em vários outros de 6. Agora a gente encerra amanhã. Hoje a gente está encerrando no Yanomami, trazendo aí várias estratégias para um território que a gente tem um primeiro centro de referência também, que inclusive a ação está sendo realizada nesse centro de referência no meio da Amazônia.
0: Como a senhora falou, né, tem ocorrido ações específicas para a saúde da mulher também, inclusive com rastreio de câncer de colo de útero. Essas ações costumam ser bem recebidas pelas indígenas? Os mutirões ajudam a prevenir e tratar doenças?
7: Muito bem recebido. Eu tenho participado, inclusive, de algumas ações, tenho ido lá, conversado com as lideranças, com os profissionais, e o quanto a gente sai satisfeito de ouvir dos usuários que estão lá, deles terem recebido o serviço, e isso mitiga realmente o tempo de espera, mas também deles estarem saindo de suas aldeias para poderem ir para a cidade grande, que é esse o propósito também da gente levar assistência para dentro desses territórios, para que eles se desloquem menos ainda para as cidades grande.
3: Agora, o sistema de atenção à saúde indígena está completando 27 anos, né, secretária? Ao longo desse período, o que que a senhora destacaria como as políticas mais importantes e os aprimoramentos que ocorreram aí nessas quase 3 décadas?
7: Nosso subsistema de atenção à saúde indígena, 27 anos. A gente olha para trás e vê realmente que é muito tempo e que temos muitos avanços, né? O subsistema foi realmente um grande avanço de ter se criado um subsistema específico dentro do Sistema Único de Saúde, porque mesmo o nosso Sistema Único de Saúde, ele traz a integralidade, a universalidade, mas a gente olha para a questão da equidade. Então, por isso que foi pensado, trazido, né, ser criado um subsistema, e aí esse subsistema ele trouxe políticas específicas, embora que a gente aplique os programas que usuais do Sistema Único de Saúde, mas quando eles são aplicados dentro dos territórios indígenas, eles trazem um outro formato.
8: Sofrem adaptações, né?
7: Adaptações, porque aí ele se adapta a questões territorial, a questão cultural, a forma de organização dessa população. Então isso já é um diferencial muito grande. Não é à toa que é uma saúde diferenciada, que tem um subsistema específico para isso.
0: Muito bem, nós conversamos com a secretária de Saúde Indígena do Ministério da Saúde, Lucinha Tremembé. Muito obrigado por sua entrevista aqui à Voz do Brasil.
7: Eu que agradeço.
3: Receitas de medicamentos que até então eram emitidas apenas em papel, agora também poderão ser feitas de forma digital a partir desta quarta-feira.
0: A novidade faz parte de uma nova etapa do Sistema Nacional de Controle de Receituários da Anvisa, que passa a oferecer funcionalidades para a emissão e o controle digital das receitas.
3: A mudança amplia as opções de prescrição e mantém o controle sobre medicamentos sujeitos a regras especiais. Confira na reportagem.
9: Algumas receitas que antes eram feitas somente em papel, agora também poderão ser emitidas eletronicamente. A mudança não significa o fim das receitas físicas, nem torna obrigatória a versão digital. A nova etapa amplia as opções de prescrição nas farmácias e drogarias. Entre as principais novidades está a emissão eletrônica das notificações de receita, como as de cor azul e amarela, que eram emitidas somente em papel. O analista de pesquisa João Paulo Ribeiro conta que foi atendido em uma teleconsulta e recebeu uma receita eletrônica e fala sobre as vantagens desse tipo de prescrição.
10: No fim das contas eu achei super prático, porque diminui a quantidade de papel para carregar depois da consulta, né? Diminui a quantidade de documento para guardar.
9: O novo Sistema Nacional de Controle de Receituários foi criado pela Agência Nacional de Vigilância Sanitária, Anvisa, para centralizar a gestão da numeração e ampliar o controle das receitas utilizadas na prescrição de medicamentos sujeito a controle especial, como explica o diretor da Anvisa, Tiago Campos.
11: Reúne a gestão da numeração dos receituários em uma base nacional única. Isso permite acompanhar o percurso da receita desde a sua emissão até o registro da utilização pela farmácia ou drogaria, com base padronização e rastreabilidade.
9: Para a coordenadora do Grupo Técnico de Vigilância do Conselho Federal de Farmácia, Luciana Calil, o novo sistema de prescrição vai ajudar a evitar a falsificação de receitas e melhorar o acesso das farmácias às informações.
12: Nós temos muitas receitas falsificadas que são feitas de forma ilegal. E de forma eletrônica isso não vai ser possível, porque essa numeração ela é controlada pela vigilância e ela é associada ao CPF e ao número de registro do prescritor.
9: É bom lembrar que as receitas em papel continuam válidas e podem ser utilizadas de acordo com as regras aplicáveis a cada tipo de medicamento. A implementação do Sistema Nacional de Controle de Receituários, o SNCR, acontece de forma gradual até 29 de outubro de 2026. Mais informações sobre o novo sistema de receituários podem ser obtidas em gov.br/Anvisa. Reportagem Cleide Lopes.
3: Este mês, o Inmetro promoveu uma operação para fiscalização de produtos infantis em lojas físicas e virtuais.
0: O objetivo é que a diversão seja segura e não acabe em acidente.
3: Conheça agora algumas dicas dos critérios que devem ser observados e o que fazer em caso de dúvidas ou denúncias.
13: Na hora de escolher um brinquedo, a segurança das crianças deve vir em primeiro lugar. Para prevenir riscos, o Inmetro, Instituto Nacional de Metrologia, Qualidade e Tecnologia, realizou durante o mês de setembro a Operação Criança Segura, que fiscaliza produtos infantis em lojas físicas e virtuais. O assessor da Diretoria de Avaliação da Conformidade do Inmetro, Leonardo Rocha, orienta os pais a verificarem a presença do selo de identificação da conformidade antes da compra.
14: Aquele selinho que tem
8: tem a marca do Inmetro, junto com a marca do organismo de certificação responsável pela avaliação de conformidade daqueles brinquedos. Então, os pais, ao observarem a presença daquele selo, podem ter a tranquilidade de que aquele produto passou por um processo de avaliação com foco no cumprimento dos requisitos de segurança. Essa avaliação contempla auditoria da fábrica, onde o produto foi produzido, bem como a realização de testes, realização de ensaios em laboratório para verificar o cumprimento dos requisitos de segurança.
14: Entre os itens verificados estão brinquedos, berços e bicicletas, entre outros produtos infantis. Mas a atenção não deve parar no selo. É importante observar também se as informações estão em português e a classificação etária indicada na embalagem. O assessor do Inmetro, Leonardo Rocha, alerta para a diferença entre a indicação e a restrição de idade.
8: A indicação, ela tem relação com aspectos cognitivos. A criança, ela tem uma idade que vai permitir a ela aproveitar ao máximo aquele brinquedo. É diferente da restrição, que tem relação com segurança da criança. Aquele brinquedo, ele é restrito, ele é proibido para criança naquela faixa etária.
14: Outra dica é dar preferência ao comércio formal. Nas compras pela internet, o consumidor pode solicitar imagens do produto ou da embalagem, bem como o número de registro, quando for o caso. Denúncias podem ser feitas ao Inmetro por meio da plataforma Fala BR ou pelo telefone 0800-285-1818. Já os acidentes de consumo podem ser registrados no endereço SIMAC, com S e C mudo no final, .inmetro.gov.br. Reportagem Pablo Mundim.
0: Até 18 de outubro é possível contribuir com as regras do programa Selo Verde, que certifica produtos e serviços quanto à sustentabilidade ambiental.
3: A iniciativa também ajuda a garantir a competitividade dos produtos brasileiros no mercado internacional.
0: Podem participar fabricantes, prestadores de serviços, entidades representativas, especialistas, consumidores, órgãos públicos e demais interessados.
3: As sugestões podem ser enviadas por meio da plataforma brasilparticipativo.presidente.
0: E essas foram as notícias do governo federal.
3: Uma realização da Secretaria de Comunicação Social da Presidência da República.
0: Com produção da empresa Brasil de Comunicação.
3: Fique agora com o Minuto do TCU. Em seguida, as notícias do Poder Judiciário e do Congresso Nacional. Boa noite.
0: Boa noite para você. Até amanhã.
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17: O Tribunal de Contas da União analisou as medidas para melhorar o controle e o rastreamento de armas de fogo no Brasil. A auditoria monitorou ações do Ministério da Justiça, Polícia Federal, Exército e Secretaria Nacional de Segurança Pública. A fiscalização aponta problemas na integração dos sistemas e no acompanhamento de armas apreendidas, furtadas, roubadas ou extraviadas. O ministro relator do processo, Éder de Oliveira, falou sobre os resultados do trabalho.
18: A conclusão, senhor presidente, é que essa matéria de alta relevância ainda necessita de ações mais incisivas dos ministérios e órgãos correspondentes para melhorar o controle e a rastreabilidade das armas de fogo no Brasil.
17: O tribunal vai continuar acompanhando o cumprimento das medidas. Saiba mais em tcu.gov.br.
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20: Ministro Gilmar Mendes destaca imparcialidade do ministro Fachin no primeiro ano à frente do STF.
21: Justiça Eleitoral explica como consultar o local de votação para o pleito de domingo.
20: WhatsApp é citado como meio de assédio eleitoral em 37% das ações na Justiça do Trabalho.
21: Boa noite, eu sou Marcela Luiza.
20: E eu sou Walter Lima.
21: No início da sessão plenária de hoje, o ministro Gilmar Mendes, decano do Supremo Tribunal Federal, homenageou o ministro Edson Fachin pelo primeiro ano à frente da corte.
20: Gilmar Mendes destacou como marcas da gestão do ministro Fachin a imparcialidade, a serenidade e o compromisso com a preservação da estabilidade e da identidade institucional do tribunal. Vamos ouvir um trecho.
22: Em um ambiente de temperatura elevada, Vossa Excelência tem mantido o tom sóbrio, a palavra medida e o comprometimento integral com a manutenção da constância, da tranquilidade e do ethos decisório do Supremo Tribunal Federal.
20: O decano do STF também ressaltou que a gestão de Fachin tem se pautado pela Constituição e que essa diretriz tem orientado a atuação do ministro na condução da corte.
21: O plenário do Supremo decidiu hoje, por unanimidade, que servidores que assumem cargo público em outro ente federativo sem interrupção do vínculo com a administração têm direito de optar entre o regime de previdência complementar e o regime previdenciário anterior.
20: O tema servirá de parâmetro para casos semelhantes em todo o país. Marcelo Della Libera.
1: O caso concreto diz respeito a um servidor público municipal do Rio Grande do Sul. Ele questionava uma decisão da Justiça Federal que negou o direito de permanecer na sistemática previdenciária anterior à instituição do regime de previdência complementar dos servidores federais. O servidor alegava que deveria ter o direito de opção reconhecido porque já havia ingressado no serviço público municipal em fevereiro de 2008 e não houve interrupção do vínculo com o serviço público. O relator é o ministro Edson Fachin, que decidiu atender ao pedido feito pelo servidor. Os demais ministros seguiram o entendimento do relator. Assim, o plenário, por unanimidade, decidiu que servidores municipais, estaduais e distritais que ingressaram no Serviço Público Federal após a instituição da Previdência Complementar têm o direito de optar pelo regime anterior.
21: O primeiro turno das eleições 2026 é neste domingo. Você já sabe onde vai votar?
20: O repórter Fábio Ruas explica como consultar o local de votação.
2: Pode ser de forma presencial ou pela internet. Pela internet, dá para consultar pelo aplicativo e-título. É só acessar a opção Onde Votar. Vai aparecer o local de votação com endereço, zona e seção eleitoral. Também dá para acessar pelo computador, no site tse.jus.br ou na página do TRE do seu estado. Quem preferir, pode procurar cartórios eleitorais, centrais de atendimento ao eleitor e postos do Tribunal Regional Eleitoral de cada estado.
21: O WhatsApp aparece em 37% das ações sobre assédio eleitoral analisadas pela Justiça do Trabalho.
20: E com o uso das redes sociais, esse assédio não fica apenas no ambiente do trabalho. Samantha Flor.
5: A pesquisa analisou 138 processos de todo o país. Além do WhatsApp e das redes sociais, foram identificados outros aplicativos de mensagens e plataformas usadas pelas empresas. Entre as provas apresentadas à justiça estão mensagens digitais, áudios, documentos e depoimentos de testemunhas. Desde maio de 2023, a Justiça do Trabalho já registrou mais de 800 processos relacionados a assédio eleitoral.
21: STJ decide que Justiça Brasileira não pode julgar pedido de indenização de ex-jogador de futebol argentino contra produtoras do jogo eletrônico FIFA Soccer.
20: O atleta alegava uso indevido da imagem dele no jogo, que também é vendido no Brasil. Fátima Uchoa.
23: Para o STJ, a simples comercialização do jogo no varejo brasileiro não torna o Judiciário Nacional competente para resolver o caso, já que o ex-jogador mora fora, nunca atuou por clubes brasileiros e as empresas que criaram o jogo eletrônico são sediadas na Holanda e no Reino Unido. A relatora foi a ministra Nancy Andrighi.
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21: Uma boa noite.
20: E até amanhã.
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1: Eu sou Humberto Pinheiro e estes são os destaques de hoje do Jornal do Senado, que começa agora. Medida provisória do Desenrola 3.0 começa a tramitar no Congresso. Senado pode votar confisco de bens usados em crimes sexuais e tráfico de menores. Estatuto do Ribeirinho será tema de debate na Comissão de Meio Ambiente. Boa noite. O Congresso Nacional vai analisar a medida provisória que criou o programa Desenrola 3.0. Serão beneficiados os brasileiros que tiverem dívida não paga com banco, órgão público, comércio ou prestador de serviço em geral. O programa vai durar até o dia 30 de junho de 2028 e tem como objetivo facilitar a quitação desses débitos e limpar o nome dos consumidores. Repórter Alexandre Campos.
2: De acordo com a MP, serão destinados 15 bilhões de reais para que a União compre a dívida dos credores originários com pelo menos 90% de desconto e renegocie diretamente com os devedores, repassando o mesmo abatimento recebido. O senador Oriovisto Guimarães, do PSDB do Paraná, lembrou que a medida vai ser boa para os credores, que irão receber um valor por uma dívida difícil de ser recuperada, e para os devedores, que ficarão com o nome limpo na praça.
3: É claro que isso vai atingir um número enorme de pessoas, se estima que vai facilitar a vida em torno de 15 milhões de pessoas.
2: O texto editado também prevê medidas do Conselho Monetário Nacional para garantir a transparência de produtos financeiros ofertados no mercado e a melhor tomada de decisão pelos consumidores quando vão contratar algum empréstimo ou comprar um bem ou serviço, por exemplo.
1: A Comissão de Segurança Pública pode votar, após as eleições, o projeto de lei que autoriza o confisco e a destinação de bens móveis e imóveis utilizados na prática de crimes de tráfico e contra a dignidade sexual de crianças e adolescentes. A matéria também pune quem cede imóveis ou apoia esses abusos. A reportagem é de Bruno Lourenço.
4: A proposta diz que veículos, embarcações e imóveis de quem comete ou colabora com delitos de exploração sexual e tráfico infanto-juvenil poderão ser apreendidos, confiscados e revertidos para fundos públicos de assistência e proteção à infância. A senadora Damaris Alves, do Republicanos do Distrito Federal, ressaltou durante a análise do projeto de lei na Comissão de Direitos Humanos a importância de agir contra o patrimônio de quem pratica ou contribui para a exploração de crianças e adolescentes.
5: A responsabilidade por esses crimes não recai somente nos atores, mas alcança os partícipes, como medida dissuasória, aqueles que prestam auxílio na prática delituosa. Por exemplo, aquele que empresta a casa para que uma criança seja explorada sexualmente, que empresta o hotel para que uma criança seja explorada sexualmente.
4: Depois da Comissão de Segurança Pública, a proposta, que surgiu da CPI dos Maus-Tratos, segue para a Comissão de Constituição e Justiça.
1: Já a Comissão de Meio Ambiente pode realizar um debate antes de votar o projeto que cria o Estatuto do Ribeirinho. O pedido do debate ainda precisa ser aprovado pelos senadores. Repórter César Mendes.
6: O Estatuto do Ribeirinho busca assegurar políticas públicas em áreas como saúde, infraestrutura e atividades produtivas para as comunidades tradicionais do Brasil que vivem às margens de rios, lagos e igarapés. Mas o senador Zequinha Marinho, do Podemos do Pará, pediu um debate antes da votação para analisar os critérios de identificação dessas áreas, a forma de comprovar o uso tradicional e os procedimentos de cadastro das comunidades. Para o senador Jaime Bagatoli, do PL de Rondônia, o debate pode reunir informações técnicas, jurídicas e administrativas para definir critérios mais claros, evitando futuros conflitos.
7: Nós temos diversos proprietários com documentos de área, nós temos que dar segurança jurídica também às pessoas, mas sabemos o direito que os nossos ribeirinhos têm.
6: O pedido do debate sobre a criação do Estatuto do Ribeirinho precisa ainda ser aprovado na Comissão de Meio Ambiente.
1: Um novo projeto em análise no Senado propõe a criação do programa Jovem Aprendiz Digital. O texto prioriza estudantes da rede pública e jovens em situação de vulnerabilidade. Repórter Pedro Pincer.
8: A formação deverá abranger ferramentas de trabalho e comunicação, análise de dados, fundamentos de programação, segurança da informação, comércio digital e uso responsável da inteligência artificial. Os conteúdos serão adaptados às atividades e ao nível de desenvolvimento do aprendiz. Terão prioridade estudantes e ex-alunos de escolas públicas, jovens em situação de vulnerabilidade social ou de famílias inscritas no Cadastro Único, pessoas com deficiência e grupos com menor participação nas ocupações digitais. O projeto prevê o aproveitamento de laboratórios, unidades móveis, plataformas de ensino e instrutores do sistema S, inclusive em municípios do interior. Os contratos do programa contarão para o cumprimento da cota de aprendizagem já prevista na CLT. Microempresas e empresas de pequeno porte poderão aderir voluntariamente.
1: E uma nova lei sancionada pelo presidente da República reduz os tributos das empresas que oferecem proteção às seguradoras. A primeira fase da implementação das regras será em 2027, com outra etapa prevista para 2030. Repórter Marcela Cunha.
9: As seguradoras podem contratar outras empresas para dividir os custos das indenizações que precisam pagar aos clientes. São as chamadas resseguradoras, que ajudam a cobrir esses gastos, por exemplo, quando uma enchente atinge muitos imóveis segurados ao mesmo tempo. Uma nova lei reduz a tributação das resseguradoras sediadas no Brasil. A intenção é melhorar as condições dessas empresas para competir com as estrangeiras e fortalecer o setor no país. A partir de janeiro de 2027, a contribuição social sobre o lucro líquido, a CSLL, cai de 15% para 9%. Relator do projeto no Senado, o senador Camilo Santana, do PT do Ceará, explicou que a diferença de tributação favorece a contratação de resseguradoras no exterior.
10: As resseguradoras estrangeiras muitas vezes operam em jurisdições com regimes tributários mais competitivos. Essa assimetria desestimula a manutenção do capital no Brasil e incentiva o envio de prêmios de resseguro para o exterior, gerando saída de divisas.
9: A partir de janeiro de 2030, as resseguradoras também deixarão de pagar o adicional de 10% do imposto de renda.
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1: A Justiça Eleitoral e a Polícia Civil de Santa Catarina tomaram uma iniciativa pioneira para garantir o voto livre e seguro das mulheres vítimas de violência doméstica. Nas eleições de 2026, quem tiver medida protetiva poderá votar numa sessão diferente da conhecida pelo agressor. Quem explica essa mudança é a repórter Raíssa Abreu.
14: O Tribunal Regional Eleitoral de Santa Catarina entendeu que a regra da transferência temporária de eleitores, o voto em trânsito, poderia valer para que mulheres com medida protetiva mudassem temporariamente seus locais de votação. É o que explica o coordenador de gestão do cadastro eleitoral, Carlos Gerber.
15: Houve uma interpretação que a mulher com medida protetiva, ela tem a sua liberdade, a sua acessibilidade, o seu acesso aos locais mais restritos, e isso poderia impedir por uma razão de segurança pessoal dela de deixar de votar.
14: De acordo com Gerber, a ideia está sendo levada ao Tribunal Superior Eleitoral, que pode estender a possibilidade a todo o país nas próximas eleições. Se você precisa de apoio ou orientação sobre medidas protetivas, a Central de Atendimento à Mulher funciona 24 horas pelo telefone 180. Em caso de emergência, ligue 190.
1: Com trabalhos técnicos de Eliseu Caires, o Jornal do Senado fica por aqui. Acompanhe agora as notícias da Câmara dos Deputados. Boa noite e até amanhã.
16: Câmara dos Deputados.
17: Câmara aprova prioridade para mães solo no Sistema Nacional de Empregos.
18: Proposta institui política para ampliar ações de saúde nas escolas públicas.
19: Projeto de lei busca melhorar condições de emprego para jovens indígenas.
20: Boa noite. Avança na Câmara a proposta que visa aprimorar as condições de emprego para jovens indígenas. A repórter Maria Neves traz mais informações sobre a iniciativa.
21: A Comissão da Amazônia e dos Povos Originários e Tradicionais da Câmara aprovou o projeto do deputado defensor Estélio Denner, do União de Roraima, que institui programa de emprego e formação para jovens indígenas. Dentre as vantagens previstas para empresas que contratarem indígenas entre 19 e 29 anos, está a redução de 50% na contribuição para a Previdência Social sobre o salário do novo empregado. O benefício será concedido por até 36 meses. Empresas que aderirem ao programa terão outras vantagens, como prioridade na participação em programas e editais federais de inovação e desenvolvimento regional. A contratação de jovens indígenas também contará como critério de desempate em licitações públicas. O texto aprovado determina que o poder público deverá promover a qualificação técnica e profissional de jovens indígenas por meio de cursos gratuitos. Para isso, prevê parcerias com órgãos e entidades públicas de educação e com o chamado Sistema S, que inclui, por exemplo, SESI e SEBRAE. A execução do programa terá de contar com organizações indígenas registradas. O projeto também prevê que as empresas forneçam aos trabalhadores indígenas informações claras sobre seus direitos trabalhistas com respeito às suas especificidades culturais e linguísticas. Sempre que possível, o programa deverá utilizar materiais bilíngues. O projeto que institui o programa de emprego e formação para jovens indígenas ainda será avaliado pelas comissões de Finanças e Tributação e de Constituição e Justiça. Se aprovado, poderá seguir para o Senado. Da Rádio Câmara de Brasília, Maria Neves.
16: Direitos Humanos.
17: Jefferson Rodrigues, do PSDB de Goiás, defende a aprovação de proposta que reforça a proteção à liberdade religiosa e aos locais de culto. Autor da matéria, ele assinala que o objetivo é impedir interferências indevidas do poder público no funcionamento interno de igrejas.
20: Jefferson Rodrigues cita decisões judiciais recentes que teriam limitado o conteúdo de pregações, situação que o deputado caracteriza como censura prévia. Ele afirma que manifestações baseadas na doutrina de cada religião não podem ser consideradas ilegais sem análise de eventual abuso.
17: Doutor Ismael Alexandrino, do PSD de Goiás, é autor de projeto que cria classificação etária específica para desenhos animados e animações digitais para crianças. A proposta estabelece faixas para menores de 2 anos, de 2 a 4 anos e de 4 a 6 anos.
20: Segundo o doutor Ismael Alexandrino, o objetivo é proteger as crianças dos riscos de conteúdos inadequados e orientar pais e responsáveis. O projeto também obriga plataformas digitais a verificar a idade dos usuários, auditar conteúdos infantis e ajustar os sistemas de recomendação.
17: Rui Falcão, do PT de São Paulo, sugere a realização de audiência pública para discutir relatos de perseguição a ativistas e dirigentes que defendem os direitos do povo palestino. O deputado é um dos autores de requerimento apresentado à Comissão de Direitos Humanos da Câmara.
20: Rui Falcão assinala que o encontro deve abordar denúncias de censura e intimidação contra pessoas que se manifestam sobre o conflito entre Israel e Palestina. Ele ressalta a importância da liberdade de expressão e da preservação do debate sobre violações de direitos humanos.
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2: Relações Exteriores.
3: Dani Cunha, do PL do Rio de Janeiro, destaca a importância da Frente Parlamentar Mista em apoio à integração União Europeia-Mercosul para o acompanhamento da implementação do acordo comercial entre os dois blocos. A deputada avalia que o grupo tem contribuído para o avanço do tratado.
23: Dani Cunha lembra que o acordo reduz tarifas de importação e amplia as oportunidades de comércio entre os países do Mercosul e da União Europeia. Ela defende que o Congresso siga de perto os efeitos das novas regras sobre os setores produtivos brasileiros.
3: Nicolete, do PL, pede ao governo melhorias na infraestrutura e na capacidade operacional dos postos de fronteira de Roraima. O deputado entende que a iniciativa vai melhorar o comércio exterior e ampliar a integração econômica de Roraima com a Venezuela e a Guiana.
23: Nicolete observa que o crescimento da produção agropecuária e agroindustrial roraimense causa gargalos que dificultam a expansão das exportações. Entre as medidas sugeridas por ele estão a modernização dos postos de fiscalização e a desburocratização para a liberação de cargas.
2: Transportes.
3: Comissão mista aprova a medida provisória que institui linha de crédito para entregadores e motoristas, incluindo o transporte escolar. A reportagem é de Emanuele Brasil.
24: A comissão mista, que analisa a medida provisória que institui linha de financiamento para entregadores, motociclistas e ciclistas, aprovou o relatório da deputada Amanda Gentil, do PP do Maranhão. A proposta alcança profissionais cadastrados em plataformas digitais há pelo menos 6 meses e que tenham feito no mínimo 100 corridas ou entregas. A linha de crédito também vale para motociclistas profissionais com vínculo empregatício formal e pelo menos 6 meses de exercício da atividade. O financiamento poderá ser usado para comprar motocicletas, motonetas, ciclomotores, flex e bicicletas elétricas produzidas no Brasil ou vinculadas a projetos de investimento produtivo nacional. Caberá ao Ministério do Desenvolvimento, Indústria, Comércio e Serviços definir os fabricantes e a lista de marcas e modelos. O texto aprovado autoriza o uso de recursos do Fundo de Investimento de Infraestrutura Social para financiar a renovação da frota e investimentos relacionados ao transporte urbano e para reduzir os riscos das operações e ampliar a oferta de crédito. O arranjo prevê a cobertura de garantia do Fundo Garantidor de Operações e do Fundo Garantidor para Investimentos. A relatora acolheu 6 das 14 emendas apresentadas ao projeto do Poder Executivo. Entre as alterações está a que inclui os profissionais do transporte escolar entre os beneficiários da linha de crédito. O relatório também autoriza os bancos a adotarem sistema de pagamento flexível para as operações. A regra permite a cobrança de parcelas com valores diferentes no início e no final do financiamento, com o objetivo de facilitar o acesso ao crédito pelos trabalhadores. A deputada Amanda Gentil explicou o objetivo das alterações.
25: A gente tem um espaço para poder trazer uma análise de crédito um pouco mais sensível para o trabalhador que está ali na ponta e para que ele consiga fazer o uso desse financiamento.
24: O texto segue agora para análise dos plenários da Câmara dos Deputados e do Senado. Da Rádio Câmara de Brasília, Emanuele Brasil.
23: Milton Vieira, do Republicanos de São Paulo, pretende tornar obrigatório o uso de lacre físico de segurança nas placas de motocicletas, ciclomotores, triciclos e quadriciclos. Ele acredita que a medida dificulta a remoção e a clonagem das placas, facilitando a identificação dos veículos.
3: O projeto de Milton Vieira determina que o lacre seja inviolável, numerado e rastreável, sem substituir os mecanismos digitais de identificação já utilizados. A proposta também prevê multa e remoção do veículo que circular sem o dispositivo ou com lacre adulterado.
23: Fábio Chioquete, do União de Santa Catarina, propõe que motoristas flagrados dirigindo embriagados, mas sem causar acidentes com vítimas, não sejam presos em flagrante. A proposta permite que a polícia registre apenas um termo circunstanciado de ocorrência no local da abordagem.
0: De acordo com Fábio Chioquete, a medida busca desburocratizar a atuação do poder público e evitar prisões desnecessárias. Segundo o autor, a intenção é reduzir a sobrecarga do sistema carcerário e concentrar os esforços policiais e judiciais nas ocorrências mais graves.
4: Trabalho.
23: A Câmara aprovou um projeto que garante atenção especial à mãe solo no Sistema Nacional de Emprego. A repórter Paula Bittar acompanhou a votação.
5: A Comissão de Constituição e Justiça da Câmara dos Deputados aprovou um projeto que garante atenção especial às demandas das mães solo no Sistema Nacional de Emprego, SINE. O texto aprovado estabelece o atendimento especial para viabilizar a participação dessas mulheres em oportunidades de trabalho, emprego, renda e empreendedorismo. O projeto também define que, caso não sejam preenchidas as vagas reservadas a mulheres em situação de violência doméstica e familiar, o saldo deverá ser destinado sucessivamente a mães solo, mulheres em geral e público em geral. De acordo com a autora da proposta, a deputada Laura Carneiro, do PSD do Rio de Janeiro, as mães solo enfrentam dificuldades estruturais no mercado de trabalho e muitas acabam recorrendo à informalidade. A proposta que garante atenção especial às demandas das mães solo no Sistema Nacional de Emprego segue agora para análise do Senado. Da Rádio Câmara de Brasília, Paula Bittar.

0: ação funcional como tempo de efetivo exercício.
1: Consumidor. Paulo Teixeira, do PT de São Paulo, pretende estabelecer novas regras para rótulos, embalagens e publicidade que façam referência a frutas para torná-los mais claros. Ele acredita que os produtos precisam indicar a quantidade de cada fruta efetivamente utilizada em sua composição.
0: Paulo Teixeira explica que quando a imagem ou a divulgação destacar uma fruta que não esteja presente no produto, deve haver um aviso informando essa ausência. A iniciativa pretende evitar que a apresentação dos alimentos crie uma percepção diferente de sua composição real.
1: Desenvolvimento Regional.
2: Samuel Viana, do União de Minas Gerais, recomenda a aprovação do texto que aperfeiçoa a Política Nacional de Proteção e Defesa Civil. O projeto reforça o monitoramento de desastres, a integração de dados entre os entes da federação e a coordenação das ações de prevenção e resposta.
0: Relator da matéria, Samuel Viana, avalia que as mudanças devem ser incorporadas à legislação já existente para evitar a criação de normas com funções semelhantes. A matéria também prevê um cadastro nacional de voluntários para atuação em situações de desastre.
2: Júlio César, do PSD do Piauí, propõe proteger os incentivos fiscais do imposto de renda para empresas que investem nas regiões Norte e Nordeste. O texto busca garantir a continuidade dos projetos de desenvolvimento nas regiões da Sudam e da Sudene.
0: De acordo com Júlio César, os incentivos regionais são fundamentais para atrair novos investimentos, gerar empregos e reduzir as desigualdades no país. Para ele, o corte nesses benefícios compromete a segurança jurídica e a competitividade dessas regiões.
2: Carlos Chiodini, do MDB de Santa Catarina, apoia a criação de concursos especiais de loteria para ajudar municípios em estado de calamidade pública. Pela proposta, a maior parte da arrecadação seria destinada às cidades afetadas proporcionalmente à população atingida.
0: Carlos Chiodini argumenta que a medida pode acelerar a chegada de recursos às comunidades atingidas por desastres naturais. O projeto também prevê transparência e prestação de contas sobre a aplicação do dinheiro recebido pelos municípios.
1: Economia.
2: Yandra Moura, do União de Sergipe, é autora de projeto que visa combater o superendividamento no país. O projeto estabelece câmaras municipais de renegociação de dívidas e teto de 30% da renda familiar para novos empréstimos de consumo.
0: Yandra Moura argumenta que a medida restaura a dignidade financeira de milhões de brasileiros e contém os altos juros do cartão e do crédito rotativo. Ela acrescenta que a proposta prioriza famílias chefiadas por mulheres, idosos e pessoas com deficiência.
1: Educação.
2: Deu o primeiro passo na Câmara a proposta de uma política nacional para ampliar ações de saúde nas escolas. A repórter Kate Nayane tem mais detalhes.
3: A Comissão de Educação da Câmara dos Deputados aprovou o projeto que cria a Política Nacional de Saúde na Escola e transforma em lei as principais diretrizes do atual Programa de Saúde na Escola. A proposta consolida iniciativas desenvolvidas nas escolas públicas em parceria com o Sistema Único de Saúde, o SUS. Segundo a relatora da proposta, deputada Nelly Aquino, do Podemos de Minas Gerais, a criação deste programa deve ajudar na promoção da saúde e prevenção de doenças no ambiente escolar, além de estimular o protagonismo de crianças e adolescentes em ações de saúde. Outros objetivos são o enfrentamento de vulnerabilidades que possam comprometer o desenvolvimento escolar e fortalecer a participação da comunidade. A proposta que cria a Política Nacional de Saúde na Escola será analisada em seguida pela Comissão de Saúde. Da Rádio Câmara de Brasília, Kate Nayane.
0: Delegado Matheus Laiola, do União do Paraná, é autor de projeto que amplia os direitos das estagiárias gestantes. A proposta prevê 30 dias de licença à maternidade com manutenção do vínculo e da bolsa auxílio, quando houver, além de indenização pelo recesso não usufruído.
2: O projeto de delegado Matheus Laiola também amplia de 2 para 3 anos o prazo máximo de estágio na mesma instituição. A proposta estabelece ainda.
4: 10 horas. Boa noite.
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5: Nozes são

0: fontes de ácido graxo ômega 3 e contém vitamina E, que protege as células saudáveis do cérebro do envelhecimento. Ovos são ricos em colina, que participa da formação de neurotransmissores importantes para a função cerebral, como memória e aprendizado. Alimentos de cor escura, como espinafre, brócolis e rúcula, contém vitamina K. E o café é fonte de um composto bioativo que estimula a concentração e reduz o cansaço. Além desses, outros alimentos também podem colaborar com a nossa mente, como semente de abóbora, tomate, chá verde, beterraba, frutas vermelhas, especialmente as mais escuras, e aveia, rica em fibras, carboidratos e magnésio, que fornecem energia constante para o cérebro e auxiliam na transmissão de impulsos nervosos. Vale lembrar que, além da alimentação, atividades como jogos para memória, novos aprendizados, anotações, sono adequado, vida social ativa e controle do açúcar no sangue também contribuem para uma mente saudável. A disciplina e a constância são essenciais para colher os benefícios.
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2: E aí, tudo bem com você? No ar o nosso Noite em Sintonia, a frequência mais gostosa, a rádio que as outras também gostam de ouvir. Eu sou Mônica Braga e fecho o mês aqui nesta quarta-feira com as melhores até a meia-noite. A Rita Franklin abre o programa de hoje com Every Chance Time, participação de Michael McDonald. Bom demais, por aqui só as melhores músicas.

0: Benjamin War com Stay the Night e ainda The Howlin' com 101. 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Esta é a sua estação. 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
4: 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Seguimos com Noite em Sintonia e o som de Benny Mardones, Into the Night.

Anita Becker, Sweet Love, e ainda Paul McCartney com Hey Jude, participação de Elton John, Eric Clapton, Phil Collins e Mark Knopfler. É assim que se faz rádio, sempre com as melhores pra você.

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15: E aí, tudo bem? Fazendo o que nesta noite gostosa de quarta-feira? Curtindo a Conecta, é claro, a sua melhor frequência, a sua melhor companhia, incomparável, hein? Seguimos com a última hora e o som de Jerry Smith chegando com I Don't Want to Miss a Thing, música gostosa demais.

0: Scorpions, Still Loving You e também o som de U2. Quanta qualidade, hein? A frequência certa. 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
1: Olá, caros amigos Jazz Conectados, boa noite. Sou Michel Farage e você está a partir de agora no Jazz Conecta da Conecta FM. E hoje teremos um programa para lá de emocionante. Teremos composições do Tom Jobim reinterpretada por grandes artistas do jazz. E vamos abrir o programa com uma faixa que eu acho demais, a Samba de uma Nota Só, ou One Note Samba. Eu acho essa composição genial, porque a primeira parte dela, a parte A, vamos dizer assim, geralmente as músicas elas se dividem em A e B, e às vezes tem um C, né, uma terceira parte também, geralmente. Algumas têm mais, mas o formato mais popular geralmente é A, A, B, A, né, que é uma formação de uma música mais normal. A parte A desta música, ela repete a nota o tempo todo e a única coisa que muda é a harmonia. Então realmente eu acho demais essa criação do Tom Jobim. A gente vai ouvir One Note Samba com o grande John Pizzarelli do álbum Bossa Nova de 2004. O John Pizzarelli ainda vem acompanhado aqui de boa parte da família. Ele vem com o Buck Pizzarelli na guitarra e o Martin Pizzarelli no contrabaixo, além da Jessica Moloski na voz e o Tony Tedesco na bateria. Realmente ficou demais. Vamos então com One Note Samba com John Pizzarelli.

ouvimos esta grande referência da guitarra e do canto nos Estados Unidos no jazz, o John Pizzarelli, que tem vários álbuns com faixas em bossa nova dedicadas a compositores brasileiros. Demais, não é? Agora vamos com um tema que eu achei demais, o tema Luísa, esta composição do Tom Jobim, que é maravilhosa. Ela possui uma harmonia para lá de bonita e foi dedicada à filha dele. Ela foi composta em 1987. Aqui vamos ouvi-la numa versão instrumental com Max Ionata, esse grande saxofonista tenor. Ele vem aqui acompanhado da Daniele Cordisco no órgão Hammond, Luca Manuzza no piano e o Enzo Cirilli na bateria. Reparem aqui que praticamente todos os músicos fazem um improviso e eu achei que ficou demais a versão e a interpretação dele no sax. Ficou linda demais. Vamos então com Luísa.

0: Ouvimos Luísa com Max Yonata Quartet, essa faixa que pertence ao álbum Inspiration Live at Wifflow Music Club de 2017.
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0: Agora vamos com a faixa Dindi, com a grande diva do jazz, a Ella Fitzgerald. Essa faixa faz parte do álbum Ella Abraça Jobim, Ella Fitzgerald Sings the Antônio Carlos Jobim Songbook, de 1981. A composição foi feita pelo Antônio Carlos Jobim e o Aloísio de Oliveira, em 1959. A Ella Fitzgerald ainda vem acompanhada do Tommy Flanagan no piano, Paulinho da Costa na percussão e Greg Tate na bateria. Vamos então com Dindi.

0: ouvimos a grande diva do jazz, a Ella Fitzgerald, na Dindy.
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4: Usamos, ao longo das nossas vidas, a palavra cultura milhares de vezes. Geralmente no sentido de alguém com alto nível de escolaridade e informações privilegiadas sobre vários assuntos. É possível, contudo, entender cultura de uma maneira mais simples. Entender cultura como qualquer intervenção do homem no mundo físico ou no comportamento das outras pessoas. Como intervenção no mundo físico, talvez a primeira delas tenha sido a agricultura e depois a arquitetura. Como intervenção no comportamento das pessoas, a religião. Podemos perceber também que temos basicamente dois tipos de cultura: a cultura pragmática e a cultura hedonística. A cultura pragmática está ligada às coisas práticas. Pragma, em grego, significa prática. O ponto mais alto da cultura pragmática é a ciência e a tecnologia. A cultura hedonística está ligada ao prazer. Hedoné, em grego, quer dizer prazer. O ponto mais alto da cultura hedonística é a arte. A união entre a cultura pragmática e a cultura hedonística é o design. Quando você compra sapatos, você tem o objetivo pragmático de proteger seus pés, mas tem também um objetivo específico estético, daí o design. Na tradição ocidental, quase sempre o fabricante punha primeiro foco na funcionalidade pragmática. A estética, foco hedonístico, vinha depois e era chamada de acabamento. Algumas vezes durante a história ocorreu o contrário. É o caso das antigas saias de anquinhas na moda europeia do século XVIII. Feitas com lados de metal, criavam volume e davam forma à saia, destacando os quadris, mas eram terrivelmente desconfortáveis. Atualmente, a tendência é trabalhar em ambos os setores simultaneamente. Um exemplo são os computadores atuais que, segundo Steve Jobs, tinham de ser, além de eficientes, agradáveis ao olhar e ao toque. Pensando na cultura como intervenção no comportamento das pessoas, em termos profissionais atuais, temos de pôr foco simultaneamente tanto na cultura pragmática quanto na cultura hedonística. Ser competente naquilo que faz é o objetivo pragmático de um médico ou dentista, por exemplo. Ter um comportamento pautado pela ética e pelo bom relacionamento pessoal, a chamada soft skills, é o objetivo hedonístico desses profissionais. Competência e comportamento compõem, portanto, o design de quem deseja exercer sua profissão com sucesso. Sou Antônio Soares Abreu, pesquisador em cognição e linguagem e professor da São Leopoldo Mandic.
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0: E agora seguimos com outra balada do Tom Jobim, a maravilhosa Inútil Paisagem. A gente vai ouvir essa linda composição com a grande Esperança Spalding, que, para quem não conhece, ela toca baixo e também canta. Ela realmente é demais. Eu aconselho muito assistir um show dela, se vocês conseguirem. A faixa Inútil Paisagem está no álbum Chamber Music Society de 2010. Vamos então com Inútil Paisagem com a Esperança Spalding.

Ouvimos Inútil Paisagem com a grande cantora e baixista Esperança Spalding. E agora vamos com uma das harmonias mais complexas e bonitas do Tom Jobim, a How Insensitive, ou Insensatez. Além da letra ser maravilhosa, a harmonia é muito bonita, a melodia é demais e realmente é uma marca registrada do Tom Jobim. A gente vai ouvi-la aqui com um dos maiores trompetistas da história do jazz americano, o Roy Hargrove. A faixa pertence ao álbum Moment to Moment, de 2000. Ele vem ainda acompanhado do Mugrel Miller no piano, o Christian McBride no contrabaixo, Gregory Hutchinson na bateria. Vamos então com How Insensitive, com o Roy Hargrove, somente aqui no Jazz Connecta.

0: Ouvimos o grande trompetista, o Roy Hargrove, interpretando aqui a faixa Insensatez, ou How Insensitive, essa grande composição do Tom Jobim.
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0: E vamos finalizar o Jazz Conecta de hoje com um grande pianista brasileiro, o Antônio Adolfo. A gente vai ouvir o tema Água de Beber. Ele vem aqui acompanhado da cantora Carol Saboia, na voz, e Hendrik Mierings, na gaita e vibrafone. Ficou demais. Essa faixa pertence ao álbum Copa Village, de 2020. E a composição Água de Beber foi realizada pelo Antônio Carlos Jobim e o Vinícius de Moraes em 1963. Aqui mais uma prova que quando a música é boa, ela realmente se eterniza, não é verdade? Vamos então com Água de Beber.

0: Ouvimos Água de Beber com o grande pianista e arranjador, o Antônio Adolfo. Ele veio aqui acompanhado da Carol Saboia na voz e o Hendrik Mirkins na gaita e no vibrafone. E chegamos assim ao final de mais um Jazz Conecta, desta vez totalmente dedicado a composições do Antônio Carlos Jobim, esse patrimônio da música brasileira, não é verdade? 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Lá você vai ver um ícone do Jazz Conecta, onde estão mais de 3 anos de programa. Desejo a todos uma grande semana, com grandes realizações, saúde e, você já sabe, jazz. Até!
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2: Olá, já estamos chegando, é sempre um prazer contar com a sua companhia, você aqui na sintonia certa da rádio mais gostosa de ouvir 24 horas com você. Início de um novo mês, novos dias, novos começos, muito mais amor e gratidão, tá certo? Vamos juntinhos desde 1º de outubro de 2026. Mais que tudo que for de bom e que trouxer paz e alegria é o que eu desejo para você neste novo mês. Vamos juntos até às 7 horas da manhã, tem Mônica Braga e USA for África, a primeira de hoje, We Are the World.

Conecta FM indiscutivelmente a sua melhor frequência. Samantha Seng com Emotions, participação de Bee Gees. Na sequência tem Sérgio Mendes, Never Gonna Let You Go. Ótima noite pra você.

0: E agora você que está ouvindo uma boa música também confere informação. Um estudo internacional encontrou mudanças em proteínas do sangue durante a menopausa, que se parecem com alterações observadas no envelhecimento cerebral. A pesquisa analisou dados de milhares de mulheres e mostrou que entre as mais velhas, as que apresentavam essa marca tiveram uma perda de memória e de outras funções cognitivas mais rápida. Elas também tiveram um risco 15% maior de desenvolver Alzheimer. Entretanto, os pesquisadores destacam que ainda são necessários mais estudos para entender qual é a relação dessas alterações com o envelhecimento. Você acompanha mais notícias daqui a pouco.
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2: Conecta FM, 1 hora e 31 minutos.

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que mais importa na sua madrugada é a qualidade musical, e a Conecta traz isso para você com excelência. The Jets, You Got It All. Charles and Eddie com Would I Lie to You é mais uma que você ouve aqui.

0: agora você que está ouvindo uma boa música também confere informação.
1: Prazo para trabalhadores informais renegociarem dívidas pelo Desenrola Adimplentes foi prorrogado por mais 30 dias. E agora as negociações podem ser feitas até 26 de outubro. O programa permite renegociar dívidas de até R$15 mil, com juros de até 2% ao mês. E podem participar trabalhadores informais que já pagaram pelo menos 4 parcelas do financiamento, estão com as contas em dia ou com atraso de menos de 90 dias. Para renegociar, o trabalhador deve procurar o banco onde tem o financiamento e verificar se a dívida se enquadra nas regras do programa. Você acompanha mais notícias durante a programação da Conecta FM e nas nossas redes sociais.
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3: 2 horas e 35 minutos.

quanta música, hein? Excelente madrugada pra você. Jesuton, I'll Never Love Jesus We Again e Lilo Thomas, Just My Imagination. Excelente madrugada.

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1: 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Você viajando com a Conecta através das melhores músicas. Madrugada com Mônica Braga até às 7 horas da manhã. Seguimos com o som de Kama Darris, Still.

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Tainica Costa com Midnight, a trilha sonora da sua vida, feita para você que tem bom gosto musical. John Legend, A Love Me.

quanta música, hein? The Alan Parsons Project com Time. Na sequência, seguindo com a melhor programação da sua noite, tem The Cars com Drive.

0: E a partir de agora você acompanha as notícias do Madrugada Conecta. Cerca de 40% da carga de doenças nas Américas poderia ser evitada com medidas de prevenção, diagnóstico no tempo certo e acesso adequado ao tratamento. A estimativa faz parte do relatório Saúde nas Américas, divulgado pela OPAS nessa semana. O documento mostra que a população da região está vivendo mais, mas nem sempre com boa saúde. Em 2023, a expectativa de vida chegou a 77,1 anos, acima do período anterior à pandemia. Desde 2000, o aumento foi de quase 4 anos. No mesmo intervalo, o tempo vivido com boa saúde cresceu cerca de 1 ano e meio. Segundo a análise, a maior parte da perda de saúde hoje está ligada a doenças crônicas. E eu fico por aqui e mais informações você confere no jornal Manhã Conecta.
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2: 3 horas e 42 minutos.

Lionel Rich estaca New e ainda Ivete Sangalo com roupa nova, O Sal da Terra. Ótima madrugada, continue com a gente, por aqui tem muito mais músicas.

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1: 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Conecta FM, seguimos com Dub Gray, Who's Loving You.

Tá aí o som de David Gates com Take Now. Na sequência tem The Bard com Who's Holding Donna Now. 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

Conecta FM, Earth, Wind and Fire com Coach Bill Wright. E não dá pra desligar, parou, sintonizou, parou, ficou, pois é que rolo sempre as melhores pra você. Eric Carmen, All By Myself.

0: E a partir de agora você acompanha as notícias do Madrugada Conecta. A Prefeitura de São Paulo vai suspender o programa Ruas Abertas da Avenida Paulista no próximo domingo, 4 de outubro, quando acontece o primeiro turno das eleições. Na prática, isso significa que a avenida ficará aberta para carros durante todo o dia. Em domingos usuais, o trânsito de veículos é interrompido das 9 da manhã às 4 da tarde. A decisão atende a uma determinação do Tribunal Regional Eleitoral de São Paulo, que requisitou a abertura da avenida devido ao significativo número de locais de votação e a importância do eixo viário para a mobilidade urbana na região. E logo mais eu trago outras informações.
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2: 4 horas e 39 minutos.

0: George Benson, In Your Eyes, Europe, com Carrie, todo dia, toda hora, 24 horas com você.
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3: Olá, excelente madrugada, seja no rádio, no app, onde você estiver. Só da Conecta FM, abrindo mais uma hora com Carly Simon. Come Around Again.

0: Whitney Houston, When You Believe, e ainda Flávio Venturini, Faltando um Pedaço. A trilha sonora da sua madrugada rola na Conecta FM.
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0: Culture Club com Vic Miss e ainda Cyndi Lauper, True Colors. 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

0: E a partir de agora você acompanha as notícias do Madrugada Conecta. Um voo com destino a Israel vindo dos Emirados Árabes Unidos foi desviado para a Arábia Saudita depois de emitir sinais de emergência por causa de uma briga entre os pilotos nesta quarta-feira. Segundo relatos de passageiros à imprensa local, o copiloto esfaqueou o superior na cabine, mas foi imobilizado por um passageiro israelense. O avião chegou a despencar mais de 4.200 metros de altitude em 30 segundos. Autoridades de Israel suspeitam que o incidente possa ter sido uma tentativa de ataque terrorista. O primeiro-ministro israelense, Benjamin Netanyahu, cancelou a agenda do dia para realizar consultas com os principais responsáveis pela segurança do país. E já já eu volto com mais informações.
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2: 5 horas e 59 minutos.

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17: Conecta FM, seja de manhã, à tarde, à noite ou nas madrugadas, a Conecta rola sempre o melhor som para você. Seguimos com este novo mês, 1º de outubro, que bom ter você aqui. Uma rádio que leva até você sempre o que há de mais gostoso. Quanta qualidade, hein? Vivendo aqui a primavera e você já amanhecendo nesta mais que gostosa frequência, Conecta FM. Abrimos mais uma hora com Atlantic Stars, Always.

0: Ice Brothers Forever, com participação de Christopher Cross e Beto Guedes, com Paisagem da Janela.
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2: Seguindo em frente, é sempre um prazer contar com a sua audiência. Vamos juntos nesta quinta-feira e o som de Air Supply, Having the Nights Are Better. Bom demais contar com você.

0: Bare Melon Man e Brian Ferry com Sleeve to Love. Quanta qualidade, hein? Só aqui na Conecta você encontra o que é de melhor em músicas.
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5: Vacinas, fato ou fake? Quando há intervalos de administração entre as doses maiores do que o recomendado, não é necessário reiniciar o esquema. Independente do intervalo, a recomendação é sempre continuar. É fato. Toda dose é contabilizada. Dose dada não é dose perdida. A recomendação da Sociedade Brasileira de Imunização e a Sociedade Brasileira de Pediatria é continuar o esquema seguindo o intervalo indicado entre as próximas doses. 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Estes intervalos devem sempre ser respeitados a depender dessas vacinas. 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
0: 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Bom dia, que o seu dia comece com um sorriso e termine com um coração cheio de gratidão. Primeiro dia de novo mês, seguimos aqui no último bloco com Brad Eve.

0: Bill Medley.
1: E assim finaliza o horário. Grata pela sua companhia mais uma vez. Obrigado pelo primeiro lugar. Tenham todos um ótimo dia e fechamos com Captain in Denial do Dead to Me, One More Time. Bom dia para você.

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27: Bom dia.
0: dia, hoje é quinta-feira, dia 1 de outubro de 2026. O mês está só começando e o Jornal Manhã Conecta também. Você também pode nos acompanhar pelo aplicativo da Conecta FM, pelo YouTube, na sua TV Conecta local ou pela NET no canal 13. Nos trabalhos técnicos temos Juliano Marangon e Aguinaldo Costa. Eu sou Jaqueline Bonum.
1: Eu sou Gabriela Rando e acompanho as notícias dessa manhã.
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1: TSE forma maioria e proíbe posts que vinculam Flávio Bolsonaro a fake news de Nossa Senhora Aparecida.
0: Em depoimento à Polícia Federal, o ex-banqueiro Daniel Forcaro nega existência de organização criminosa.
1: Emirados Árabes investigam suspeita de terrorismo em voo da Fly Dubai depois de copiloto esfaquear o comandante.
0: E no esporte, sem Rafinha, a seleção brasileira se prepara para amistoso contra a Índia.
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0: O Tribunal Superior Eleitoral decidiu manter a proibição de publicações que afirmam que Flávio Bolsonaro pretende retirar de Nossa Senhora Aparecida o título de padroeira do Brasil. Segundo a maioria dos ministros, não existe prova de que Flávio tenha apresentado ou apoiado um projeto com esse objetivo, e essa afirmação é considerada falsa. Mas o tribunal fez uma ressalva: nem todo comentário sobre o assunto deve ser proibido. Publicações que expressem opinião, crítica ou até preocupação sobre o que poderia acontecer no futuro podem continuar circulando, desde que não afirmem como fato que Flávio já tenha apresentado ou apoiado uma proposta nesse sentido.
1: A polêmica começou nas redes sociais depois que um antigo projeto de lei passou a ser associado ao candidato. A proposta de 2007 foi apresentada pelo então deputado Victório Galli e acabou arquivada em 2008. Flávio não é autor do projeto. O caso também provocou um vai e vem de decisões no Supremo Tribunal Federal. Primeiro, Flávio Dino mandou liberar algumas publicações. Depois, Luiz Fux suspendeu essa decisão e restabeleceu as determinações anteriores do TSE.
0: Bom, então agora o próprio TSE analisou o caso, decidiu manter a proibição das informações consideradas falsas, mas com restrições mais brandas para conteúdos que sejam apenas opiniões ou críticas.
1: Em um novo depoimento, Daniel Forcaro negou envolvimento em ações violentas contra pessoas com quem tinha conflitos. O pai dele também negou qualquer participação no comando de uma estrutura de coação.
2: O ex-banqueiro Daniel Forcaro prestou novo depoimento à Polícia Federal nesta quarta-feira e negou qualquer participação em atos violentos contra seus desafetos. Ele disse ainda que não faz parte e nem conhece a existência dos grupos denominados A Turma e Os Meninos. Em nota, os advogados de Forcaro afirmaram que o inquérito comprova que tais expressões jamais designaram grupos específicos ou estruturas organizadas, evidenciando que não há qualquer tipo de ilicitude ou prática criminosa atribuída ao ex-banqueiro. A existência desses grupos foi descoberta pela Polícia Federal a partir de mensagens extraídas do celular do próprio Forcaro. Na época da prisão, o relator do caso, o ministro André Mendonça, descreveu o grupo A Turma como uma estrutura voltada à realização de monitoramento e coleta de informações de interesse do grupo investigado, além da prática de atos de coação e intimidação de concorrentes empresariais, ex-empregados e jornalistas. Segundo a PF, o grupo era comandado por Henrique Forcaro, pai de Daniel. As investigações apontaram ainda que Luiz Felipe Mourão, conhecido como Sicário, atuava como uma espécie de gerente desses grupos. No depoimento desta quarta-feira, Daniel Forcaro afirmou conhecer apenas Luiz Felipe Mourão, com quem tinha um contrato formal ilícito de prestação de serviços de inteligência e segurança digital. Sicário chegou a ser preso em fase anterior da Operação Compliance Zero, mas cometeu suicídio na cela da Polícia Federal em Belo Horizonte. A defesa de Daniel Forcaro pediu ainda a soltura de seu cliente. Para os advogados, não há motivo para que ele aguarde preso o desfecho das investigações. Henrique Forcaro também prestou depoimento nesta quarta-feira. A Polícia Federal local, ele negou ser articulador do grupo A Turma e afirmou ter tido apenas relações comerciais com 3 integrantes do grupo. A defesa do pai de Daniel Vorcaro também pediu a soltura de seu cliente. Com informações da Agência Brasil, da Rádio Nacional em Brasília, Gésio Passos.
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1: Rodovia Anhanguera com trânsito bem carregado no trecho de Sumaré até Campinas, sentido São Paulo. A velocidade é de 21 km por hora. Ainda em Campinas, a rodovia Dom Pedro I com bastante movimento, especial nos acessos às marginais, assim como a rodovia Jornalista Francisco Aguirre Proença. Na região de Santa Rita do Passa Quatro, rodovia Zequinha de Abreu registra um movimento acima do normal nesta manhã. E a situação é parecida na altura de Duartina, na região de Marília. A velocidade média na rodovia Lourenço-Lousano é de 41 km por hora.
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0: Um voo da Fly Dubai, que seguia de Dubai para Tel Aviv, passou por momentos de pânico nessa quarta-feira. Segundo os relatos, o copiloto teria atacado o piloto com uma faca durante o voo, deixando a aeronave temporariamente sem controle. O avião chegou a perder rapidamente milhares de metros de altitude e desviou a rota. E passageiros conseguiram entrar na cabine, conter o agressor e ajudar a restabelecer o controle da aeronave. O voo acabou sendo desviado e pousou em segurança em Tabuk, na Arábia Saudita.
1: Entre os passageiros, alguns ajudaram a mobilizar o copiloto, enquanto um médico prestou atendimento ao piloto ferido. O israelense Yaniv Haimun, que participou da ação, foi recebido como herói em Israel. O presidente Isaac Herzog anunciou que pretende recomendar que ele e outros 3 passageiros recebam uma condecoração por heroísmo. O caso inicialmente foi tratado pelas autoridades israelenses como uma possível tentativa de ataque terrorista. O ministro da Defesa de Israel, Israel Katz, afirmou que o objetivo do agressor seria derrubar o avião. Já o primeiro-ministro Benjamin Netanyahu disse que ainda é cedo para saber se houve participação de outras pessoas ou de algum grupo.
0: O copiloto foi preso e interrogado na Arábia Saudita e, segundo as informações divulgadas, ele afirmou que agiu sozinho. A investigação continua e a Fly Dubai pediu que não sejam feitas conclusões antecipadas sobre as causas do acidente.
1: A Rússia voltou a intensificar os ataques contra a Ucrânia, atingindo principalmente a infraestrutura de energia e alvos civis em várias regiões do país. Segundo o governo ucraniano, 5 pessoas morreram e 14 ficaram feridas nos ataques mais recentes. As autoridades também alertam para a possibilidade de novos cortes de energia e já trabalham para garantir sistemas alternativos de abastecimento.
0: E a Rússia também afirma estar sendo alvo de ataques ucranianos. Em um dos episódios mais recentes, drones atingiram instalações da empresa de comércio eletrônico Wildberries, em São Petersburgo. O local pegou fogo e houve registro de feridos na região. O Ministério da Defesa russo afirma ter derrubado 571 drones ucranianos durante uma noite em diferentes regiões do país. Os ataques aéreos ucranianos em território russo também afetaram o comércio online e contribuíram para a falta de gasolina em algumas regiões. Com os gastos elevados de uma guerra de grandes proporções, o país enfrenta um crescimento fraco e a inflação alta.
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4: Olá, ouvintes. Nada disso é uma boa notícia para o presidente russo Vladimir Putin. Após mais de 4 anos e meio, a Rússia não conseguiu converter seus imensos sacrifícios militares na Ucrânia em ganhos militares significativos. Mas embora Putin não tenha vitórias para apresentar ao povo russo, ele não enfrenta nenhuma precariedade política real. A guerra que Putin iniciou, esperando uma vitória rápida e completa, não foi um acidente. A decisão de invadir emanou da própria ordem política que Putin construiu, um sistema que foi mais fortalecido pela guerra do que transformado. As próximas eleições parlamentares, que começam em 18 de setembro, certamente darão a impressão de apoio incondicional a Putin. A realidade, claro, é mais complexa. Mas, para observadores externos, a chave para entender o governo Putin é sua coerência interna, não a distância entre as aparências encenadas e a realidade da opinião pública. As mudanças diárias nas linhas de frente na Ucrânia e as expressões retóricas de descontentamento interno não estão entre as principais preocupações de Putin. Apesar de seus muitos custos, a guerra fortaleceu o governo Putin e se incorporou à estrutura do Estado russo. Analistas da Rússia estão compreensivelmente preocupados com possíveis mudanças na trajetória interna do país. Uma onda de dissidência, uma eleição, um ataque particularmente destrutivo na Ucrânia. Desde o início da guerra, os Estados Unidos e Europa esperavam que seus custos crescentes pesassem sobre Putin e até mesmo colocassem em risco. No entanto, ao longo de toda a guerra, a calma reinou na Rússia. Algumas semanas de pânico se seguiram imediatamente à invasão da Ucrânia, mas depois disso, os russos se resignaram à guerra. Considerando que as pesquisas de opinião na Rússia podem ser consideradas confiáveis, Putin é o mais popular do que o chanceler alemão Friedrich Merz, o presidente francês Emmanuel Macron e o presidente Donald Trump em seus respectivos países. Professora Ângela Correia da Silva, Faculdade São Leopoldo Mandic.
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1: E agora a gente quer saber que tempo vem por aí. Bom dia, Regiane.
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6: Oi, Jaque. Oi, Gabi. Bom dia. Bom dia aos ouvintes aqui da Conecta FM. O tempo vai mudar bastante em São Paulo nos próximos dias, viu? Um ciclone extratropical formado entre o Rio Grande do Sul e o Uruguai impulsiona uma frente fria e pode provocar temporais no estado. A previsão indica até 100 milímetros de chuva, rajadas de vento que podem chegar a 100 quilômetros por hora e risco de granizo. Depois da chuva, vem o frio. As temperaturas começam a cair nessa quinta-feira e o frio deve ser mais forte no sábado, com mínimas de 15 graus em algumas cidades. No domingo, volta a esquentar. Mais um novo ciclone pode trazer mais chuva e outra frente fria na próxima semana. Hoje em Olímpia, o sol aparece pela manhã, mas as nuvens aumentam e há previsão de pancadas de chuva à tarde e à noite. A temperatura fica entre 24 e 29 graus. Em Campinas, o céu fica com muitas nuvens e pode chover em forma de pancadas durante a tarde e à noite. São esperados até 6 milímetros com temperaturas entre 20 e 26 graus. Já em Marília, o sol aparece entre algumas nuvens, mas pode chover rapidamente ao longo do dia e também à noite. A previsão indica 11 milímetros e máxima de 27 graus. E em Araras, a chuva deve chegar principalmente à tarde e à noite. A mínima fica em 22 graus e a máxima chega aos 29. Regiane Toselli para o Jornal Manhã Conecta.
0: 7 horas 39 minutos e você confere notícias da sua região.
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0: 8 pessoas foram levadas ao plantão policial depois de um roubo a uma farmácia em Barão Geraldo, em Campinas. Quem conta mais sobre isso é Baltazar Júnior.
7: Entre os produtos recuperados estão 56 canetas emagrecedoras, avaliadas em cerca de R$30 mil. Além de dinheiro, celulares e 2 simulacros de arma, a Guarda Municipal de Sumaré localizou um dos celulares roubados e chegou até uma casa em Campinas. No local, 3 pessoas foram abordadas em um carro branco e outras 5 estavam dentro da residência. Ao todo, foram apreendidos 3 veículos, além de mais de R$3 mil em dinheiro, celulares e um notebook. Segundo a guarda, um dos carros teria sido usado no assalto e os outros 2 para levar os produtos até Osasco. A representante da farmácia reconheceu os suspeitos e teve as mercadorias e o dinheiro recuperados. Dos 8 conduzidos, 6 ficaram presos em flagrante. Um adolescente foi apreendido e outro foi liberado. De Campinas, Baltazar Júnior.
1: A Justiça de Pontal, na região de Ribeirão Preto, decidiu que Elizabeth Arrabassa será levada a júri popular pela morte da própria filha, Natália Garnica, de 42 anos. A acusação diz que ela foi envenenada em fevereiro de 2025. Detalhes do caso com Flávio Paradella.
9: Elizabeth responde por feminicídio qualificado e fraude processual. Segundo o Ministério Público, o veneno teria sido colocado na bebida ou alimento da vítima e a cena do crime teria sido alterada depois para atrapalhar a investigação. Natália morreu em fevereiro do ano passado e inicialmente o caso foi registrado como morte natural. Meses depois, um exame toxicológico confirmou a presença de chumbinho. A investigação avançou porque Elizabeth também é acusada de envolvimento na morte da nora, Larissa Rodrigues, que morreu em Ribeirão Preto. A defesa afirma que Elizabeth é inocente. A data do julgamento ainda não foi marcada e a decisão que manda o caso para o tribunal de júri ainda pode ser contestada. Da Conect Ribeirão Preto, Flávio Paradella.
0: E a Vigilância Ambiental de Mogi Guaçu confirmou 4 casos de raiva bovina em propriedades rurais do bairro Roseira. Joy Welsh.
10: Os casos foram registrados entre agosto e setembro e são os primeiros no município desde 2001. Um cavalo e um animal da família dos asnos também morreram no período, mas os exames deram negativo. Até agora, não há registro de pessoas contaminadas. A doença é transmitida principalmente pela mordida de morcegos que se alimentam de sangue. Com a confirmação dos casos, a Defesa Agropecuária reforçou as orientações aos produtores e as ações de controle dos morcegos na região. Os produtores devem ficar atentos a sinais, como dificuldades para andar, paralisia nas patas traseiras, convulsões e salivação excessiva. Ao perceber esses sintomas, é importante acionar imediatamente a vigilância ambiental. As pessoas que tiveram contato com animais mortos foram atendidas e receberam a vacina e soro antirrábicos, conforme avaliação médica. A transmissão ocorre principalmente pelo contato da saliva de animais infectados, por mordidas, arranhaduras ou lambeduras. Da Conecta, em Mogi Guaçu, Joy Welsh.
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0: A seguir, União Europeia sinaliza possível retomada de importações de frango e mel do Brasil.
1: E mulher que seria executada nos Estados Unidos sobrevive a 2 injeções letais.
0: Agora 7:43.

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3: A periodontite é uma infecção bacteriana que acomete os tecidos, ligamentos e osso que envolvem e sustentam os dentes. Nos casos mais graves, podem levar a sangramento, ao amolecimento dos dentes e até a perda óssea. Estudos realizados por pesquisadores da Faculdade São Leopoldo Mandic identificam um composto capaz de combater a inflamação crônica das gengivas. A molécula testada inibe a ação de uma enzima chamada epoxi-hidrolase solúvel e assim o organismo é estimulado a produzir substâncias anti-inflamatórias, entre elas metabólitos de ácidos graxos poliinsaturados, similares às gorduras do tipo ômega presentes em peixes e frutas, como nozes e abacate. Esses mediadores têm alta capacidade de conter inflamações exageradas e estimular a reparação de tecidos danificados do nosso organismo. O conjunto dos dados sugere que a inibição farmacológica da enzima epoxi-hidrolase solúvel previne a perda óssea ao reduzir a grande quantidade de mediadores inflamatórios, estimulando nossas células de defesa, conhecidas como macrófagos, a controlar a inflamação, juntamente com o aumento dos mediadores que induzem o término da resposta inflamatória. Um viva para a ciência e o progresso da sociedade.
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6: O Brasil pode voltar a vender frango e mel para a União Europeia depois de novas tratativas comerciais. Enquanto isso, o governo brasileiro voltou a contestar nos Estados Unidos as tarifas aplicadas aos produtos nacionais.
7: As vendas de frango e de mel do Brasil para a União Europeia podem ser retomadas em breve. A indicação foi dada nesta quarta-feira pelo comissário europeu de comércio, Maroš Šefčovič, aos ministros Mauro Vieira, das Relações Exteriores, e Márcio Elias Rosa, do Desenvolvimento, Indústria, Comércio e Serviços, durante reunião de ministros do comércio do G20 em Milwaukee, nos Estados Unidos. As compras estão suspensas desde 3 de setembro, quando o bloco tirou o Brasil da lista de países que cumprem suas regras sobre antimicrobianos na pecuária. A restrição atingiu também carnes bovina e suína, pescados e ovos. Uma auditoria recente considerou satisfatório o sistema brasileiro nas cadeias de aves e de mel, e um comitê técnico da Comissão Europeia decide o caso em 20 e 21 de outubro. Os ministros se reuniram nesta quarta-feira com o representante de comércio dos Estados Unidos, Jameson Greer, para tratar das tarifas. Elias Rosa avaliou o resultado do encontro como positivo.
8: Conseguimos alcançar um ponto de convergência. É necessário que tenhamos um escopo definido para aquilo que possa vir a ser, no futuro, um acordo comercial entre Brasil e Estados Unidos.
7: O ministro disse ainda que o Brasil reapresentou os argumentos de que as tarifas são injustas e indevidas. Os americanos se comprometeram a enviar, nas próximas semanas, um documento com o escopo das discussões e a criar um grupo de trabalho para questões tarifárias e não tarifárias. Na conversa com os europeus, o Brasil pediu o mesmo rito acelerado para a carne bovina, mas a comprovação sanitária exige acompanhar o animal do nascimento ao abate, o que pode levar até 2 anos. Os ministros discutiram também as cotas de importação de aço em revisão pelo bloco, com novas etapas previstas para 2027. Da Rádio Nacional em Brasília, Pedro Lacerda.
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6: O dólar comercial fechou essa quarta-feira em queda de 0,81%, cotado a R$ 5,17. E a baixa veio depois da divulgação da inflação nos Estados Unidos. O índice PCE, acompanhado de perto pelo Federal Reserve, subiu menos do que o esperado em agosto. E com isso, o mercado passou a considerar menos provável uma nova alta dos juros americanos. Com a inflação mais comportada, os rendimentos dos títulos americanos de 2 anos também caiu. No Brasil, o euro fechou o dia cotado a 5,86. E o Ibovespa, que é o principal índice do mercado de ações, teve alta de 1,37% aos 186.340 pontos.
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0: execução de Krista Gayle Pike, de 50 anos, não foi concluída nos Estados Unidos nesta quarta-feira. Ela começou, mas algo deu errado durante a aplicação da injeção letal. A mulher recebeu 2 doses de pentobarbital, mas o procedimento foi interrompido depois que ela continuou respirando e roncando por horas. Os advogados entraram com novos recursos, alegando que ela estava sofrendo uma agonia desnecessária.
1: Pike foi condenada à morte pelo assassinato de Colin Slemmer, de 19 anos, cometido em 1995, quando ela tinha 18 anos. O crime envolveu violência extrema e ganhou repercussão na época por elementos associados ao chamado pânico satânico. A execução já havia sido suspensa horas antes por um tribunal de apelações que queria analisar novas alegações sobre abusos sexuais sofridos por Pike na infância. A Suprema Corte dos Estados Unidos, porém, autorizou a retomada do procedimento. Os advogados também argumentam que Pike era muito jovem quando cometeu o crime e que questões relacionadas à sua saúde mental e aos abusos que teria sofrido não foram consideradas adequadamente no julgamento. Pike não contesta ter cometido o assassinato.
0: Essa foi a segunda execução frustrada no estado do Tennessee neste ano. A condição de Pike após o procedimento não foi divulgada imediatamente. Ela foi levada para receber atendimento médico.
1: E por aqui, a Justiça Federal determinou que o Discord adote imediatamente medidas para proteger crianças, adolescentes e mulheres na plataforma. Em caso de descumprimento, a empresa poderá pagar multa de R$100 mil por dia. E a decisão atende a um pedido da Advocacia Geral da União, que apontou falhas nos mecanismos de verificação de idade e na proteção dos usuários contra situações de risco. A AGU citou também a morte de uma adolescente de 13 anos em julho, induzida a cometer suicídio em uma live na plataforma.
0: Entre as medidas estão a criação de um protocolo para casos de sextorção envolvendo menores, o reforço da verificação de idade e da supervisão parental e a preservação de registros de moderação e comunicações por pelo menos 6 meses. A plataforma também deverá encaminhar às autoridades casos envolvendo automutilação, suicídio e violência grave, além de manter representante legal no Brasil e um canal de denúncias em português.
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3: Oi, ouvintes. Quero trocar um dedo de prosa com vocês sobre um assunto delicado. Aquela tragédia envolvendo uma menina de 13 anos há algumas semanas em Mato Grosso do Sul. É um assunto que precisamos tratar com seriedade, responsabilidade e, sobretudo, com cuidado. A saúde mental de crianças e adolescentes. Os números ajudam a dimensionar o problema. Segundo dados do Ministério da Saúde, entre 2016 e 2021, a taxa de suicídios cresceu 45% entre jovens de 10 a 14 anos e 49% entre aqueles de 15 a 19. Na população em geral, a alta foi de 18%. E temos aqui um novo elemento nessa equação, o mundo digital. Segundo especialistas, pesquisas ainda não permitem dizer que as redes sociais isoladamente sejam a causa desse agravamento. Mas já é possível reconhecer que plataformas digitais oferecem riscos para jovens vulneráveis. Aquilo que antes ficava restrito à escola, à rua, a um círculo de amizades, agora pode chegar ao celular a qualquer hora, com uma velocidade e um alcance muito maiores. E o problema não é apenas o uso excessivo. Existem situações de cyberbullying, aliciamento, chantagem e grupos privados que estimulam comportamentos como automutilação e exploração da fragilidade dos adolescentes. Por isso, a resposta não pode ser simplesmente proibir o acesso à internet. O ECA Digital já estabelece mecanismos de prevenção e de redução de riscos, com experiências adequadas a cada idade, supervisão dos responsáveis e medidas contra o uso compulsivo. O SUS também precisaria estar preparado para agir antes da emergência. Identificar sinais de sofrimento psicológico na atenção básica pode fazer diferença antes que uma crise se agrave. Enfim, quando falamos de saúde mental na infância e na adolescência, a prevenção não é um excesso de cautela, é uma responsabilidade.
2: 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Faculdade São Leopoldo Mandique e a Saúde.
4: Vocês já ouviram falar em lente de contato dental? Este procedimento odontológico está muito em alta e, embora os resultados obtidos sejam eficazes e seguros, é necessário que haja uma indicação criteriosa, já que é um procedimento irreversível. A lente de contato dental, que recebe esse nome por ser muito semelhante à lente de contato ocular, É um laminado extra fino que recobre a parte visível do dente, assim como a faceta convencional. O que difere as duas é justamente a espessura da lâmina e, portanto, o desgaste feito na estrutura dental, que é bem menor. A lente de contato dental é indicada para dentes levemente desalinhados, pequenas correções de cor e forma, textura e volume, os quais não foram resolvidos por outros tratamentos. Meu nome é Adriana Junqueira, professora da São Leopoldo Mandique, CRO 95478.
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6: Bom dia, amigos. A seleção brasileira está iniciando viagem desta quinta-feira rumo à Índia e sem Rafinha. No segundo amistoso contra a Austrália, Rafinha foi substituído no intervalo após sentir um desconforto na coxa direita. O exame após a partida constatou um edema e o atacante acabou cortado pela comissão técnica e já viajou à Espanha para iniciar tratamento no seu clube. Confesso que é difícil entender qual é a lógica de submeter jogadores da seleção brasileira a viagens tão longas e desgastantes como essa. Primeiro a Austrália, agora mais 8.900 quilômetros da Austrália até Calcutá. E fica a pergunta, o que a seleção ganha tecnicamente com uma partida como essa, justamente no início de um novo ciclo? Amistoso internacional pode e deve servir para preparar uma seleção. Mas quando a escolha do adversário e o tamanho da viagem não fazem sentido do ponto de vista técnico, fica difícil não enxergar nisso apenas mais um amistoso caça-níquel para engordar os cofres da milionária CBF. A seleção precisa de planejamento e não de turismo futebolístico pelo mundo. Enquanto o Brasil, Argentina e as demais seleções sul-americanas disputam amistosos, os europeus estão jogando para valer pela Liga das Nações. Nesta quinta-feira, por exemplo, são 8 partidas, com confrontos como Dinamarca e Portugal, Alemanha e Sérvia, Gales e Noruega, ou seja, enquanto uns estão colocando as suas seleções à prova em partidas competitivas, nós estamos atravessando o planeta para disputar amistosos fraquíssimos. É claro que a América do Sul não tem hoje uma competição como a Liga das Nações da Europa, mas é justamente aí que entra o planejamento. A seleção brasileira precisa aproveitar cada data FIFA para evoluir, experimentar jogadores, testar sistemas e enfrentar adversários que realmente provoquem dificuldades. E fica a pergunta que incomoda: o que está sendo priorizado nesse novo ciclo da seleção brasileira? A preparação para voltar ao topo ou a conta bancária da CBF? Porque se a resposta for a segunda opção, estamos começando um novo ciclo pelo caminho errado. O jogo do Novo Horizontino com o Goiás não foi ontem, como informei erradamente aqui. Será hoje às 9 da noite. Hoje também jogam Atlético e Sport Recife pela Série B. Tenham todos uma ótima quinta-feira e até amanhã.
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1: E depois de quase 20 anos longe dos palcos brasileiros, Hilary Duff está de volta ao país. A cantora norte-americana se apresenta em São Paulo no dia 13 de agosto de 2027, no Espaço Unimed, com a turnê The Luck Me. A última passagem dela pelo Brasil foi em 2008.
7: E os fãs já podem ficar de olho nas datas para garantir os ingressos. A primeira etapa é a pré-venda exclusiva para o fã-clube, que já acabou. Agora vem a pré-venda pelo Spotify, que começa hoje ao meio-dia e termina amanhã às 9 da manhã. Os ingressos para a venda geral pela internet estarão disponíveis amanhã a partir das 11 horas no site da Ticketmaster Brasil. Nas bilheterias físicas, a venda começa ao meio-dia, ou seja, depois de quase 2 décadas, Hilary Duff está preparando o reencontro com o público brasileiro.

0: O Jornal Manhã Conecta fica por aqui e você continua bem informado com notícias através da programação da Conecta FM e também pelas redes sociais.
1: E quem nos acompanha pelo rádio aplicativo continua com a Gisele Vecchi no Start Conecta. Uma ótima quinta-feira.

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2: Quer dicas para um prato completo e saudável? Então vamos lá. Primeiro, aposte em grãos integrais. Eles possuem mais fibras, contribuem aí para um bom funcionamento do intestino, diminuindo a incidência de doenças como diabetes e regulando também os níveis de insulina. Aproveite também os benefícios das leguminosas: feijão, soja, lentilha, grão de bico, ervilha. Elas ajudam na saciedade, favorecendo então assim o controle de peso. E também auxiliam no funcionamento do intestino e no controle do colesterol. Escolha também frutas e vegetais coloridos, bem coloridos. Na alimentação, cada cor representa um tipo de fitonutriente com diferentes funcionalidades, né, para o nosso corpo. Então, por isso, priorize frutas e legumes da estação. Uma dica de praticidade são os congelados, que ajudam a preservar o alimento sem perder as propriedades.
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4: Muito bom dia, excelente manhã de quinta-feira, dia 1º de outubro. Tá começando o mês e tá começando o Start Conecta. Que seja um mês maravilhoso para todos nós. Aumenta o volume, que daqui até o meio-dia eu, Gisele Vequim, te faço companhia com a programação mais gostosa do seu dial, o Start Conecta. Santana e Michelle Branch, The Game of Love.

0: Na sequência, a gente ouviu Culture Club, Time e também Titãs, É Preciso Saber Viver. Eu volto já.
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5: A minha dica de hoje é sobre cirurgia esquelética para o tratamento da síndrome da apneia obstrutiva do sono. A apneia é uma doença que se caracteriza por paradas respiratórias durante o sono, trazendo diversos malefícios e perda de qualidade de vida ao paciente. O avanço maxilomandibular, por meio da cirurgia ortognática, promove o aumento do diâmetro faríngeo e leva ao tensionamento da musculatura da faringe, evitando que a via respiratória se feche durante o sono, com a redução dos episódios de apneia. Essa técnica operatória pode substituir o uso do CPAP, aquele aparelho de uso noturno diário, que muitas vezes causa diversas queixas e dificuldades de uso pelos pacientes. Converse com seu médico otorrinolaringologista e avalie suas possibilidades cirúrgicas. Eu sou o Dr. Nilesh Moniz, médico otorrinolaringologista, cirurgião crânio-maxilofacial, professor da Faculdade São Leopoldo Mandique, CRM 15-1762.
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0: Na sequência, no Start Connect, a gente ouviu Amy Winehouse, You Know I'm Not Good, e também Stevie Wonder, Superstition, e Music Travel Love As Long As You Love Me.
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4: Vacinas. Fato ou fake? Quando há intervalos de administração entre as doses maiores do que o recomendado, não é necessário reiniciar o esquema. Independente do intervalo, a recomendação é sempre continuar. É fato. Toda dose é contabilizada. Dose dada não é dose perdida. A recomendação da Sociedade Brasileira de Imunização e a Sociedade Brasileira de Pediatria é continuar o esquema seguindo o intervalo indicado entre as próximas doses. Vale lembrar que temos vacinas inativadas e vacinas atenuadas. Estes intervalos devem sempre ser respeitados a depender dessas vacinas. Sou a doutora Clarice Milagres, professora da Faculdade São Leopoldo Mandique, Corém 256-088. Meu Instagram é @claravacinas.
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0: The Weeknd e Ariana Grande fechando a primeira hora de música de qualidade no Start Conecta, Save Our Tears. Quem tá chegando é o sucesso de todos os tempos, com José Luiz.
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2: A banda Foundation realmente fez a cabeça de muita gente. Você vai lembrar, hein? Babe, Now That I Found You.

0: Você ouviu Baby Now That I Found Your Foundation?
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4: 9:01.
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14: Eu tô de volta ao vivo na Conecta FM. Uma excelente manhã pra você. Muito bom dia. Tá só começando o mês. Tá só começando essa quinta-feira. Tem muita coisa boa pra gente aproveitar. E é claro, a trilha sonora fica por nossa conta. Hooverphonic. Aumenta o volume.

0: Ouvimos Kylie Minogue, I Should Be So Lucky. Esse é o Start Conecta e por aqui música de qualidade e informação na medida certa. A gente recebe a Jaqueline Bonum, direto da redação. Bom dia, Jaque.
1: Olá, Gisele, bom dia. Passa a valer a partir de hoje uma nova regra para o Pix por aproximação. O Banco Central retirou o limite específico de R$500 por transação e agora o cliente poderá pedir ao banco aumento ou a redução do valor máximo para esse tipo de pagamento. Na prática, isso permite pagamentos acima de R$500, desde que o valor esteja dentro do limite definido para a conta. O ajuste deve ser feito pelo aplicativo do banco e as regras de segurança do Pix continuam valendo. A orientação é conferir o valor e os dados da cobrança antes de aproximar o celular da maquininha e acompanhar as transações. Daqui a pouco eu volto.
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11: Seguimos com o Start Conecta e a programação mais gostosa da sua manhã. The Pointer Sisters, Automatic.

0: Efrain Lewis, Drawing Your Eyes, e também George Benson, Lady Love Me. Esse é o Start Conecta, por aqui, música de qualidade sempre.
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0: A preferida sempre com você, Conecta FM, Donna Summer, Hot Stuff.

0: KC and the Sunshine Band, That's the Way. Antes, Ave Kaplan, I Can't Lie. Eu adoro essa música, adoro quando ela toca pra gente curtir junto na programação. Eu volto já.
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2: 10 horas. Bom dia.
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5: Neste domingo abre o segundo lote de ingressos gratuitos para o Domingo Aéreo, que será realizado no dia 1º de novembro em Pirassununga. O evento terá exposição de aeronaves, show aéreo e apresentação da Esquadrilha da Fumaça, além de atrações para crianças e praça de alimentação. Os ingressos devem ser reservados pela internet pelo site simpla.com.br e apresentados na entrada junto com o documento de identificação. A AFA ainda não informou a data de abertura do terceiro lote.
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3: De segunda a sábado, das 8 ao meio-dia, você aumenta o volume para curtir o Start Conecta comigo, Gisele Vequim. E essa programação deliciosa, cheia de música de qualidade e alegria na sua manhã, né? Bora curtir mais uma sequência, começando com Tina Turner.

0: The Cardigans, Love Fool e também Cazuza, Exagerado. Quem tá chegando sem exagero nenhum é a Jaqueline Bonum, trazendo notícias na medida certa. É com você, Jaque.
1: Oi, Gisele, tô de volta. A onça-pintada guardião, que vive no zoológico do Centro de Instrução de Guerra na Selva, em Manaus, entrou para o Guinness World Records como a mais velha do mundo em cativeiro. O recorde foi reconhecido em junho, quando o felino completou 25 anos e 90 dias. A espécie vive em média até 13 anos na natureza e cerca de 20 anos em cativeiro. E por isso a idade do felino chama ainda mais atenção. Guardião vive no zoológico desde 2007. E para manter a saúde do animal, a equipe adaptou a rotina à idade avançada, com alimentação especial e suplementação para as articulações. Mesmo assim, ele continua bem ativo e é considerado saudável. Daqui a pouco eu trago mais notícias.
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Beleza Conecta FM, eu sou Gisele Vequim e tenho uma dica pra você. A banda 14 Bis comemora 45 anos de carreira com um show especial em São Paulo. A apresentação vai contar com um repertório de sucessos que marcaram gerações, com clássicos como Planeta Sonho, Caçador de Mim, Canção da América e Linda Juventude. Todas você sempre ouve aqui com a gente na Conecta. Vai ser uma noite pra comemorar essa banda maravilhosa. Sexta-feira, amanhã, às 8 da noite, no Sesc Belenzinho. Os ingressos estão quase esgotados, então é melhor você correr para garantir o seu. Logo eu volto com mais dica de cultura no seu final de semana. Bora curtir? Who Best Think? The Reason.

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11: Sucesso atrás de sucesso, Conecta FM. Uma excelente manhã para você. Obrigada pela sintonia. Já tá seguindo a gente nas redes sociais? Arroba Conecta FM. Manda sua mensagem, manda sua playlist. A gente adora conversar com vocês por lá. Aumenta esse volume. Bora lembrar os anos 90, 2000? Spice Girls.

0: No Start Conecta, Niall Horan on the Loose e também Claudia, Brand New Day e James Morrison, You Give Me Something. Sucesso atrás de sucesso, você já sabe. 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
2: Depois de desentendimento com o técnico Jorge Jesus e abandonar os treinamentos de Portugal por 3 dias seguidos, Cristiano Ronaldo anunciou ontem que abriu mão de estar com o grupo nesta data FIFA. Segundo o jornal O Jogo de Lisboa, CR7 tomou uma decisão irreversível de não voltar mais a vestir a camisa de Portugal. No anúncio sobre deixar a seleção do seu país, o astro português afirmou que vai dizer a verdade sobre o ocorrido no tempo certo para os portugueses.
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3: 10:59.
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0: Brasilidade, Lulu Santos, a cura. Tá na hora da gente receber mais uma vez a Jaqueline Bonum. Jaque, é com você.
1: Oi, Gisele, tô de volta. O WhatsApp vai ampliar os recursos de controle para pais e responsáveis de adolescentes. A Meta, que é dona do aplicativo, anunciou novas configurações que permitem escolher quem pode ver a foto do perfil do jovem e quem pode adicioná-lo a grupos. Os responsáveis também vão receber avisos quando o adolescente entrar ou sair de um grupo e poderão definir o nível de acesso aos recursos de inteligência artificial. As mudanças só poderão ser feitas com uma senha criada pelo responsável. Mas, mesmo com os novos controles, as conversas e ligações continuam privadas e protegidas por criptografia de ponta a ponta. Você acompanha mais notícias durante a programação da Conecta FM nas nossas redes sociais.
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3: Moradores de Santa Rita do Passa Quatro já podem agendar consultas pelo celular por meio do aplicativo Conecta SUS Cidadão. O serviço está disponível para especialidades de clínico geral e médico da família. Para usar o aplicativo é preciso fazer o primeiro acesso com CPF, data de nascimento e telefone. Caso o cadastro não seja confirmado automaticamente, o morador deve procurar a UBS mais próxima para atualizar os dados e liberar o acesso.
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5: Para você que tá chegando agora na Conecta FM, muito bom dia. Por aqui tá rolando Start Conecta. Música de qualidade, informação na medida certa e muita alegria na sua manhã. Tá começando o mês, dia 1º de outubro, hoje é quinta-feira, quase sextou. Bora curtir música boa? Deja Vu, da Ione Warwick.

Você está ouvindo o Start Conecta e eu tenho uma dica cultural para você. Djavan completa 50 anos de carreira e essa trajetória ganha vida nos palcos de Campinas. Djavan, o musical Vidas pra Contar, chega ao Teatro Castro Mendes nos dias 8 e 9 de outubro. Essa data já é extra, então tem que correr para garantir os ingressos. A montagem passa pelos primeiros passos do artista na música, além dos encontros e escolhas que marcaram a carreira com canções como Oceano, Meu Bem Querer. O musical ainda conta com um elenco que dá vida a nomes como Alcione, Gal Costa, Chico Buarque. Os ingressos para as apresentações estão à venda pelo site simpla.com.br. Seguimos com música de qualidade, Jack Johnson, Better Together.

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14: 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Elis Regina, Maria Maria.

0: Para encerrar o Start Conecta de hoje, Charlie Puff e Meghan Trainor com a música Marvin Gaye. Sucesso, delícia de canção. Eu tô indo embora, muito obrigada pela companhia, pela sintonia aqui na Conecta FM. Amanhã eu tô de volta, daqui a pouquinho quem tá chegando é a Joy Welch e o playlist Conecta. Uma linda tarde pra você, aproveita. Tchau, tchau.
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2: 11:57.
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3: Você tá na Conecta FM, a rádio dos melhores ouvintes. Este é o Playlist Conecta e vai rolar grandes sucessos musicais até às 4 horas. Comandado por mim, Joy Welch, uma playlist cheinha de músicas de qualidade só para você. E hoje, dia 1º de outubro de 2026, quinta-feira, a gente celebra essa tarde com o som de primeira, The Cranberries, Zombie. Fica comigo porque vai ser bom demais.

0: E fechando o primeiro bloco do Playlist Conecta, rolou um som melhor do que o outro. E a gente fechou com Bruno Mars, God Was Showing Off. Teve Ricky Astley, Whenever You Need Somebody. E ainda Marina Lima com a Brazuca, a Francesa. Na Conecta FM, também já chegando Flashback com José Luiz pra você curtir.
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2: A banda The Rollies, muito, muito ativa desde sempre. The air that I breathe.

0: The Hollies, The Air That I Breathe.
1: Meio-dia e 58 minutos.
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3: Adolescentes de Cravinhos com 14 anos ou mais podem se inscrever no curso de formação para o trabalho da ONG Sara. São 30 turmas, com opções de horários de manhã e à tarde. Para se inscrever é preciso levar documentos pessoais, comprovante de matrícula escolar, comprovante de benefícios sociais, de renda e de vacinação. Os interessados devem procurar a ONG na rua Eduardo Carrasco, na Vila Cláudia. As matrículas estão abertas até o dia 2 de outubro.
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7: Sintonize o seu melhor momento aqui com a gente na Conecta FM. Já segue também a gente nas redes sociais, tá? Arroba FM Conecta e também me segue, arroba Joy Welsh Oficial. Chegando por aqui um som que eu adoro, década de 80, tema da novela Roda de Fogo. E quem ousar lembrar disso já tá com dor no joelho, já passou dos 40. Genesis, Invisible Touch. É pra você curtir de monte.

0: Conecta FM, a preferida sempre com você. E a gente ouviu o Jota Quest com Encontrar Alguém. E a gente vai direto pro jornalismo da Central Conecta FM para saber das notícias atualizadíssimas com a Gabriela Rando. Boa tarde, Gabi.
1: Olá, Joey. Boa tarde. O estado de São Paulo chegou a 40 casos confirmados de sarampo em 2026, segundo o balanço do Centro de Vigilância Epidemiológica Estadual. 3 novos casos foram confirmados nesta terça-feira, todos em moradores da capital paulista. Os novos pacientes são 2 homens de 18 e 21 anos e uma bebê de 1 ano. Segundo o CVE, eles estão ligados a cadeias de transmissão já identificadas e acompanhadas pelas autoridades sanitárias desde junho. Dos 40 casos registrados no estado, 36 são na cidade de São Paulo, 2 em São Bernardo do Campo, 1 em Guarulhos e 1 em Santo André. Nenhum paciente morreu. Cerca de 60% dos casos ocorreram em crianças menores de 2 anos. E já eu volto com mais informações.
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0: Chegando The Clash, Rock the Casbah.

0: 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Você ouviu 10,000 Maniacs com Because the Night. 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
0: Que honra poder estar junto com você nessa tarde de quinta-feira, pois aqui a gente tem o melhor da música, só pra você. Eu sou a Joy Welch e a gente segue no Playlist Conecta até as 4 da tarde, só com hits e grandes sucessos. Chegando o som de Starship, We Build the City.

0: da FM. Você acabou de ouvir junto comigo o som de Suzane Vega com o clássico Luca. Teve também John Secada pra gente relembrar a década de 90 com Just Another Day e Olivia Rodrigo com Stupid Song. No rádio, no aplicativo, em casa, onde você tiver, a Conecta FM vai com você.
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2: 1:59.
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2: Virando mais uma hora de sucessos musicais no Playlist Conecta. Aqui tô eu, Joy Welch, com você. Seguimos juntos com grandes nomes da música. Rita Ora, Anywhere. Vem curtir comigo.

0: Este é o Playlist Connected e a gente segue junto até as 4 com uma música melhor que a outra. Você ouviu Leo Sawyer com Easy to Love, teve Biquíni Cavadão, Sobradinho e também Cal Carton com o classiquérrimo Everlasting Love. E quem chega com mais notícias e novidades do Brasil e do mundo é a Gabriela Rando. Oi, Gabi.
1: Olá, Joe, estou de volta. O Ministério do Trabalho e Emprego informou que a partir de novembro, os cartões de Vale Refeição e Vale Alimentação passarão a ser aceitos em todas as maquininhas. A medida faz parte das novas regras que começaram a vigorar em fevereiro deste ano e afetam mais de 22 milhões de trabalhadores. A mudança foi instituída por decreto que regulamentou o Programa de Alimentação do Trabalhador em novembro de 2025, que trata-se da transição para que o sistema de cartões de Vale Refeição e Alimentação permita que todos sejam aceitos em diferentes maquininhas. A previsão é que o sistema esteja integrado daqui a um mês. E já eu trago outras informações.
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3: Moradores de Santa Gertrudes que precisam retirar medicamentos controlados agora têm mais uma opção de atendimento. A farmácia do pronto-socorro ampliou o horário e passou a fazer a liberação de psicotrópicos e outros medicamentos controlados até às 5 horas da tarde. Para retirar os medicamentos, é necessário que a população apresente documentos pessoais, além da prescrição médica exigida para cada tipo de remédio.
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6: Vamos com Joyce Sims.

0: 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De manhã à noite, o que você mais ama tá aqui na Conecta FM. Você ouviu Noel Gallagher's High Flying Birds com Open the Door, See What You Find. Não sai daí que eu já volto.
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7: 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Vem saber mais da gente, arroba FM Conecta e também arroba Joy Welsh Oficial, que é essa voz que vos fala para você ficar sempre antenados. E a gente segue com o som de Pilot, Canada.

0: Este é o Playlist Conecta e teve sucesso tocando na melhor rádio do seu dial, Conecta FM. Grandes nomes do mundo da música é o que você ouve por aqui com a gente. E você curtiu The Buggles, Video Kill the Radio Stars. E ainda tem muita coisa boa pra rolar depois do break.
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2: 2:58.
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2: Chegando o último bloco do Playlist Conecta, vai até as 16h, com música boa demais pra gente curtir junto. Eu sou a Joy Welsh e agora eu toco pra você o som de Supertramp, Goodbye Stranger.

0: grande hit, música de primeira e grandes sucessos por aqui, tocando na Conecta FM. No playlist Conecta, você curtiu o som de Vitor Clay, a tal canção pra lua, nesse dueto com Samuel Rosa, que ficou lindo. Chegando mais notícias do jornalismo pra gente com a Gabriela Rando. Pode falar, Gabi.
1: Olá, Joy, eu voltei com mais notícia. O Pix por aproximação passa a ter novas regras a partir desta quinta-feira. O Banco Central retirou o teto específico de R$500 por transação para essa modalidade de pagamento. Com a mudança, o cliente poderá pedir ao banco o aumento ou a redução dos limites aplicados às operações, que continuarão sujeitos às regras de segurança de cada conta. Na prática, o fim do teto de R$500 não significa que o usuário poderá fazer pagamentos de qualquer valor automaticamente. O limite continuará sendo determinado pelas configurações de segurança e pelos valores estabelecidos para cada cliente. E, Joy, eu fico por aqui, mas a qualquer momento eu volto com outras informações direto da nossa redação. E quem quiser também pode acessar as redes sociais da Conecta FM.
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6: Chegando Harold Melvin and the Blue Notes.

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0: Você que chega agora na Conecta FM, aqui eu, Joy Welch, fico com você até as 4 da tarde, cheio de sucessos no Playlist Conecta. Chegando o som de India Airy, Can I Walk With You?

0: E nós chegamos no final de mais um Playlist Conecta. Essa edição foi ótima, fala sério, hein? E eu, Joy Welch, tive a honra de partilhar com você grandes sucessos do mundo da música. E o que rolou foi James Bay com Hold Back the River. Teve Tears for Fears, clássico da década de 80 e 90, com Sal in the Seas of Love. Guilherme Arantes, cheia de charme. Mas ó, amanhã eu tô de volta ao meio-dia pra gente continuar ouvindo hits de todos os tempos. Chegando por aqui o Top Conecta com Arthur Carvalho e o seu vozeirão. Eu vou, mas eu volto. E vai mais um flashback pra você. Tchau, tchau.
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2: Energia vibrante, letra sensacional. Jackson 5, Shake Your Body.

0: você ouviu Shake Your Body, do Jackson 5.
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3: 3:58.
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6: Famílias de baixa renda de Analândia podem ter direito à tarifa social de água e esgoto, que oferece desconto na conta. O benefício é destinado a famílias com renda de até meio salário mínimo por pessoa e que estejam inscritas no CadÚnico. Também podem ter direito famílias com idoso ou pessoa com deficiência que receba o BPC. Para solicitar o benefício, é preciso manter os dados do CadÚnico atualizados e procurar o serviço de água e esgoto do município. O desconto varia conforme o consumo.
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Conecta, a FM dos melhores ouvintes. Ótima quinta-feira para você, começando muito bem o mês de outubro. Hoje, dia 1º de outubro de 2026. E agora você confere o Top Conecta, sempre com o melhor da música e muita informação. Para começar o Top Conecta de hoje, Pharrell Williams, I Say a Little Prayer, com Tori Kelly.

0: Conecta FM no Top Conecta Lighthouse Family. Também Barão Vermelho por você, versão ao vivo e Stay Let's All.
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2: Conecta FM, sempre com o melhor da música. No Top Conecta, Ultra na T, Free.

0: Conecta FM fechando mais uma sequência do Top Conecta com The Mission, Butterfly on a Wheel, Luther Vandross e Rod Stewart, Baby Jane.
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2: Conecta FM, uma ótima tarde. No Top Conecta, Misha Paris, My One Temptation.

0: Conect FM, fechando a primeira hora do Top Conecta com Mariah Carey, In Your Feelings, também Hard Duck e Michael Learns, Sunday.
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2: 4:58.
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0: Conecta a FM dos melhores ouvintes. Uma ótima tarde. Continua o Top Conecta trazendo The Police com os vocais de Sting, King of Pain.

0: Conecta a FM dos melhores ouvintes. No Top Conecta, Tim Maia, Aquele Abraço, The Weather Girls, It's Rainy Man e também Michael Bublé. 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
0: Conecta FM, uma ótima tarde. Continua o Top Conecta, sempre com o melhor da música. Phil Collins, You'll Be in My Heart.

0: Conect FM fechando mais uma sequência do Top Conecta com Ted Swims, Lose Control, Lizzo, About That Time e Yas.
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3: Conecta a FM dos melhores ouvintes. No Top Conecta, Terrence Van Darby, Sign Your Name.

0: Conecta a FM dos melhores ouvintes, fechando mais uma hora do Top Conecta, sempre com o melhor da música. E Jennifer Lopes, Love Don't Cost a Thing, também Jorge Benjor e Rihanna. 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
1: Música que foi sucesso em todo o mundo durante muito tempo, Rolling Stones, Stir Me Up.

0: Start Me Up, The Rolling Stones.
1: Cinco horas e 59 minutos.
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0: Conecta a FM dos melhores ouvintes. No Top Conecta Simple Red, Better With You.

0: Conecta FM no Top Conecta, você conferiu Heart, All I Wanna Do Is Make Love To You, Cássia Eller e Go West.
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2: Conecta FM, uma ótima tarde. Continua o Top Conecta. Trazendo agora Sam Smith, Diamonds.

0: Connect FM fechando mais uma sequência do Top Conecta com Barry White, também Lady Gaga, Hold My Hand e Whitney Houston.
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2: O meia Arrascaeta chegou ontem ao Rio de Janeiro e vai passar por cirurgia no punho esquerdo, fraturado no amistoso da seleção uruguaia contra a Coreia do Sul nesta super data FIFA. O Flamengo ainda não aponta prazo para retorno do jogador. O doutor Fernando Sasaki, chefe do departamento médico do clube, disse apenas que a média nesses casos é de 6 a 8 semanas.
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11: Conecta a FM dos melhores ouvintes. Uma ótima noite. No Top Conecta, Diana Ross, Upside Down.

0: Conect FM fechando mais uma hora do Top Conecta. Divinals, I Touch Myself, Miles Smith e W. Caroline Arruda trazendo as principais dicas para a sua agenda cultural.
1: Boa noite, Arthur. Hora de conferir os destaques da programação cultural. Daqui a pouco, às 8:30 da noite, tem a apresentação do Pink Floyd Eclipse no Teatro Oficina do Estudante Guatemi, em Campinas. O espetáculo passa por momentos que marcaram a história da banda britânica e vai além de um simples tributo. Com muitas músicas, elementos visuais, Pink Floyd Eclipse leva o público de volta ao universo de uma das bandas mais importantes do rock. E olha, restam poucos lugares disponíveis. E você pode garantir o seu na bilheteria do local ou no site ingressodigital.com.
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1: Sete em ponto. Boa noite.
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0: Conecta a FM dos melhores ouvintes, partindo para a última hora do Top Conecta, sempre com o melhor da música e Simon & Garfunkel.

0: Connect FM no Top Conecta você conferiu 5050, Cupid, também George Harrison e Gotti, Somebody That I Used to Know, com a participação de Kimbra. Caroline Arruda, trazendo as principais dicas para a sua agenda cultural. Boa noite!
1: Nesta sexta-feira tem homenagem à banda Nirvana em São Paulo. Nirvana in Concert, a experiência definitiva do legado de Kurt Cobain, leva ao palco do Teatro Moca os grandes sucessos do grupo, que marcou o rock dos anos 90. Além da semelhança física, o vocalista também é reconhecido pela voz, que traz de volta a atmosfera dos shows. A apresentação começa às 21h e os ingressos variam entre R$50 e R$120. E para garantir o seu, basta acessar simpla.com.br.
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0: Conecta FM fechando mais uma sequência do Top Conecta. Sugar Babies, When the Rain Comes, Co and the Gang e Vinícius Santuária, Só Você. E agora, Caroline Arruda, mais uma vez, traz as dicas culturais. Boa noite, Caru.
1: A voz de Elis Regina vai voltar a ecoar no palco em São Paulo. Elis e Eu chega ao Teatro Bradesco no dia 11, em uma apresentação que reúne música, memórias e histórias da vida da cantora. E quem conduz a viagem é João Marcelo Boscoli, filho da Elis. Ao longo do espetáculo, ele compartilha lembranças de família e bastidores da carreira da mãe. Enquanto a voz de Elis, extraída e restaurada a partir de gravações originais, é reproduzida no palco com acompanhamento de uma banda. Os ingressos estão à venda em uhu.com.
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2: 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No Top Conecta, Gabriel Aplin, Anyway, com a participação de Gavin James.

0: Conecta FM no Top Conecta você conferiu Ariana Grande, Honeymoon Avenue, também Max Priest e Gabriel Aplin. As principais dicas culturais com Caroline Arruda. Boa noite.
1: Encerrando por hoje, se você quer curtir o Halloween de uma maneira diferente, já anota essa dica. No dia 23, o Pullman Villa Olímpia, em São Paulo, vai ter uma noite de festa com muita música. Nesse ano, Halloween Fantasy Party promete uma edição ainda maior. O evento tem 6 horas de programação, com decoração temática, gastronomia e setlist da DJ Ana Serrone. Quem também anima a festa é a banda CPM 22, que apresenta seus clássicos do rock. Para não ficar de fora, é só vestir sua melhor fantasia e acessar o site Fever Up para garantir seu ingresso.
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0: Conecta FM, essa foi mais uma edição do Top Conecta, fechando muito bem com Daryl Hall and John Oates, Out of Touch, ao vivo em Dublin. Também High School Musical e Ivete Sangalo, Réu Confesso. O Top Conecta fica por aqui, mas eu volto daqui a pouquinho com o Especial Conecta.
1: Sete horas e 57 minutos.
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10: Está no ar o Especial Connected. Hoje, uma homenagem à força, à autenticidade e à emoção em forma de música. Ela é dona de uma das vozes mais potentes da sua geração, com uma carreira marcada por coragem, acrobacias e muita verdade. Hoje o Conecta celebra a trajetória de Alexia Beth Moore Hart, ou simplesmente Pink. E comigo mais uma vez na apresentação, Arthur Carvalho. Oi, Arthur.
11: Mônica, Pink é uma daquelas artistas que nasceram para desafiar o comum. Nascida em 8 de setembro de 1979, em Doylestown, na Pensilvânia, ela cresceu entre a sensibilidade da mãe, enfermeira, e o espírito rebelde do pai, veterano de guerra. Desde cedo, aprendeu que a vida podia ser intensa e canalizou isso em música, poesia e também em atitude.
10: A adolescência foi cheia de altos e baixos. Pink enfrentou crises, rebeldia e até problemas de saúde provocados por vícios e inseguranças. Mas a arte foi a sua salvação. Aos 15 anos, ela já cantava em bares e clubes da Filadélfia e foi descoberta por um produtor que a levou ao grupo feminino Choice. Pouco depois, o talento dela saltou aos olhos do empresário que lhe ofereceu um contrato solo. Nascia ali o primeiro passo da estrela que o mundo conheceria como Pink.
11: O primeiro álbum, Can't Take Me Home, lançado em 2000, trouxe um R&B moderno e foi dele que veio o primeiro sucesso, There You Go.
10: Mas foi em 2001 que o mundo realmente parou para ouvir. O álbum Misunderstood marcou a transformação definitiva da artista. Pink se afastou do pop produzido em série e mergulhou no rock, com letras sinceras sobre suas dores e sobre suas lutas. Nasceram hits como Don't Let Me Get Me, Just Like a Pill e, claro, Get the Party Started, uma explosão que colocou seu nome entre os grandes.

0: Esse álbum vendeu mais de 13 milhões de cópias no mundo todo. Mas mais do que o sucesso comercial, foi o ponto em que Pink passou a se expressar com liberdade total. A partir daí, ela não seria só uma cantora, mas uma artista com propósito.
1: E a vida pessoal também ganhava espaço. Pink conheceu o piloto de motocross, Kerry Hart, em 2001, e entre idas e vindas, eles se casaram em 2006. Um relacionamento verdadeiro, cheio de altos e baixos, mas sempre marcado por amor e cumplicidade. Dessa união, nasceram os filhos Willow Sage e Jamerson Moon, que até hoje são parte fundamental da vida e da arte da cantora. Pink,

0: Nesta fase, ela também se tornou uma das performers mais incríveis do planeta. Acrobacias, números aéreos, apresentações de tirar o fôlego. Pink transformou seus shows em espetáculos de resistência e muita emoção. E com o passar dos anos, seguiu construindo um repertório de hits e mensagens inspiradoras.
1: Em 2010, ela lançou Raise Your Glass, com sucesso de crítica e público, sendo aclamada pela maioria dos críticos musicais e descrita como um hino de festa, alcançando o top 10 em vários países, incluindo os Estados Unidos. Você confere agora. Raise Your Glass.

pouco depois veio Perfect, uma das músicas mais emocionais da carreira. A música segue os passos de Raise Your Glass em termos de conteúdo lírico e temas, incentivando as pessoas a aceitar uns aos outros para suas verdadeiras identidades. Pink afirmou que a principal inspiração por trás da faixa é o marido, Carrie Hart.

0: esse lado humano sempre andou junto com o ativismo. Pink é feminista, defende os direitos de LGBTQIA+, e é embaixadora da Unicef e participa de campanhas contra a fome, contra a pobreza e a exploração infantil.
1: Em 2012, o álbum Truth About Love consolidou de vez a fase madura de Pink. Foi desse disco que vieram canções marcantes como Try e Just Give Me a Reason. Essa última em parceria com Nate Rose, do Fun.
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3: 2 anos depois, Pink se aventurou no folk com o projeto You Plus Me, ao lado de Dallas Green. Mas em 2017, voltou ao pop com força total no álbum Beautiful Trum, que rendeu músicas como What About Us, uma canção de protesto, questionando injustiças sociais e políticas e reafirmando seu papel de artista consciente e engajada.

E não parou por aí. Ela também emprestou sua voz para trilhas de cinema, como Just Like Fire, do filme Alice Através do Espelho, e A Million Dreams, da trilha de O Rei do Show.

Em 2019, Pink lançou Hurts to Be Woman e continuou colecionando prêmios: Grammy, Brit Awards, Billboard Icon Awards e uma estrela na calçada da fama. E em 2023, veio o álbum Trust Fall, com música como Walk Me Home, onde ela fala sobre amor, esperança e a busca por equilíbrio no mundo cada vez mais caótico.

0: Além da música, Pink usa sua visibilidade para causas ambientais, direito dos animais e igualdade de gênero. Já participou de campanhas da PETA, lutou contra o uso de peles, criticou caçadas e doou para instituições de proteção animal. Ela sempre deixa claro: fama só tem valor se puder gerar impacto positivo.
1: E é exatamente isso que faz dela uma artista tão admirada. Pink nunca tentou se encaixar. Ela sempre foi ela mesma, autêntica, humana, intensa, e por isso conquistou respeito dentro e fora dos palcos.

0: Hoje, mais de duas décadas depois do início da carreira, Pink continua voando alto, literalmente. Suas apresentações aéreas se tornaram símbolo de liberdade e sua música segue inspirando quem busca coragem para ser diferente.
1: Pink é a prova viva de que ser verdadeiro é o maior ato de rebeldia. Uma mulher que transformou dor em arte e arte em força.
0: E é com essa energia que a gente encerra o especial Conecta de hoje. Até a próxima. Tchau, Mônica. Tchau, gente.
1: Até o próximo programa, Arthur. E lembre-se, ser imperfeito é o que te torna único.

0: 8:59.
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3: Animais idosos requerem cuidados especiais para garantir seu bem-estar e qualidade de vida. Consulte regularmente o veterinário para check-ups e exames de saúde preventivos. Adapte a dieta do seu animal conforme necessário, para atender às suas necessidades nutricionais específicas. Ofereça um ambiente confortável e seguro, com camas macias e acesso fácil à água e comida. Mantenha-os ativos com exercícios leves e estimulação mental adequada. E, acima de tudo, dedique tempo e atenção extra para demonstrar seu amor e carinho. Com essas dicas, você pode garantir que seu animal idoso desfrute de seus anos dourados com conforto e felicidade.
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0: está no ar a Voz do Brasil. As notícias do governo federal que movimentaram o país no dia de hoje.
1: Olá, boa noite.
2: Boa noite para você que nos acompanha em todo o país.
1: Quinta-feira, 1º de outubro de 2026.
2: Vamos aos destaques do dia.
1: Microempreendedores individuais têm novas opções para organizar as contas.
2: A partir de hoje, MEIs com débitos de até 5 salários mínimos podem renegociar dívidas fiscais.
1: E foi prorrogado o prazo para aqueles com dívidas de até R$20 mil junto à União. Gabriela Noronha.
3: Nesse caso, podem ser abatidos todos os valores de juros, multas e encargos.
2: Mulheres vítimas de violência doméstica terão direito a afastamento remunerado de até 6 meses. Luana Karen.
4: Parecer da Advocacia Geral da União garante a mulheres vítimas de violência doméstica o afastamento remunerado por até 6 meses, desde que determinado pela Justiça como medida protetiva.
1: Já estão valendo as novas regras para doação de sangue.
2: Prazos para doar após a realização de micropigmentação, tatuagem ou piercing mudaram.
1: E pessoas com 70 anos que estejam saudáveis agora também podem continuar a fazer doação.
2: Vamos saber mais sobre essas novidades em entrevista com Luciana Carlos, do Ministério da Saúde.
5: Essa alteração não vai significar mais risco, nem para os jogadores, nem para os pacientes. Então a gente passa a ter pessoas que antes eram inaptas, agora podendo fazer a doação.
1: Hoje, na apresentação da Voz do Brasil, eu, Mariana Jungmann e Luciano Seixas.
2: E acompanhe a gente ao vivo, acesse radiogov.ebc.com.br ou o canal Gov na sua TV aberta.
1: Prorrogado o prazo para microempreendedores aderirem ao programa de renegociação de dívidas.
2: Agora, quem tem até R$20 mil na dívida ativa da União pode renegociar até 29 de janeiro do ano que vem.
1: Também foi lançada uma nova modalidade específica para quem tem débitos de até R$8 mil.
3: Microempreendedores individuais podem negociar a partir desta quinta-feira dívidas fiscais.